0: linha de crédito, eles vão poder financiar veículos como bicicletas elétricas, ciclomotores, motonetas e motos flex e elétricas produzidos no país. O presidente Lula comentou que a nova linha de crédito dá autonomia aos entregadores, que terão total garantia do governo para conseguir o financiamento.
1: O que é que nós fizemos de novidade? O governo está assumindo o fundo garantidor para que ninguém deixe de emprestar dinheiro para vocês comprar moto por falta de garantia. O governo é a garantia de vocês. Vocês não estão apenas conquistando o direito de ter uma moto. O que a gente tem que ter é o seguinte: a gente está deixando de pagar um aluguel para a gente comprar um patrimônio.
0: Será possível financiar um veículo por beneficiário e os trabalhadores terão 2 meses para começar a pagar, com prazo de financiamento de até 48 meses. E as montadoras poderão oferecer descontos para a compra. As taxas de juros são de 12% ao ano para os homens e 11,5% para as mulheres. Se o trabalhador financiar R$ 21.000 para comprar sua moto, por exemplo, a parcela ficará em cerca de R$ 552. Para o coordenador da Aliança Nacional dos Entregadores por Aplicativo, Nicolas Souza, poder financiar um veículo vai trazer segurança aos trabalhadores.
2: A gente vai poder trocar de moto com mais facilidade, a gente vai poder conseguir comprar a bike elétrica, principalmente os irmãos que entregam de bike aí e que tem poucas condições hoje de trabalhar com saúde, com segurança, pedalando morro acima, né?
0: Podem solicitar o financiamento ciclistas e motociclistas cadastrados como entregadores em aplicativo há pelo menos 6 meses e que tenham realizado no mínimo 100 corridas. E ainda entregadores com carteira assinada que atuem há pelo menos 6 meses na mesma empresa. O ministro do Desenvolvimento, Indústria, Comércio e Serviços, Márcio Elias Rosa, comentou o alcance do programa.
3: Se nós contarmos todos, os seletistas, os de plataforma, nós vamos alcançar 1 milhão de colegas e de companheiros e de companheiras. Todos os dias rodam as ruas de todas as cidades, pequenas e grandes cidades, levando remédio, comida, documento. E essas pessoas que trabalham tanto dia após dia são absolutamente essenciais.
0: A adesão ao Move será pelo site gov.br/movebrasil. Após o cadastro, o trabalhador será informado se atende às condições e a partir de 13 de julho poderá procurar a Caixa, o Banco do Brasil ou instituições financeiras habilitadas para a contratação do financiamento. Reportagem Márcia Fernandes.
4: Moradias para quem vive no campo, em comunidades rurais e quilombolas.
5: O governo do Brasil anunciou a contratação de 85 mil moradias pelo programa Minha Casa Minha Vida.
4: Também foi contemplada a modalidade de construção por meio de entidades, como associações e cooperativas.
6: Um total de 85 mil moradias serão construídas por meio do Minha Casa Minha Vida. Destas, 50 mil unidades serão destinadas à modalidade rural do Programa Habitacional do Governo. Atualmente, a iniciativa contempla famílias com renda bruta anual de até R$ 50 mil. Entre os beneficiários estão agricultores familiares e integrantes de comunidades quilombolas rurais. Para Vânia Marques, presidente da Confederação Nacional dos Trabalhadores Rurais e Agricultores Familiares, as novas moradias representam reconhecimento para o povo do campo.
7: Garantir moradia digna para as famílias do campo é reconhecer a contribuição para o país e afirmar que ninguém pode ser deixado para trás.
6: Outras 35 mil moradias vão atender a beneficiários do Minha Casa Minha Vida, a entidade, em 218 municípios brasileiros. Esta linha do programa federal é voltada para famílias de baixa renda, organizadas por entidades privadas sem fins lucrativos, que em alguns casos também auxiliam na execução das obras e no suporte técnico dos projetos. O presidente Lula garantiu que mais recursos podem ser liberados para esse tipo de parceria.
1: A única coisa que vocês precisam é que a gente tenha confiança em vocês e respeito que vocês darão conta do recado. Portanto, se
8: preparem, porque quanto mais casa vocês fizerem, quanto melhor for a qualidade da casa que vocês fizerem, mais vocês vão ter direito de ter mais casa para fazer.
6: O ministro das Cidades, Vladimir Lima, reforçou que as duas modalidades do programa Minha Casa Minha Vida, entidades e rural, são importantes porque a participação da população é protagonista na solução de problemas habitacionais.
9: Somente por intermédio dessas entidades conseguimos chegar na zona rural e oferecer moradia digna aos brasileiros do campo. São empreendimentos que de fato vão transformar a vida das famílias e dar dignidade para as famílias aí que esperam tanto tempo por uma casa para morar.
6: O governo do Brasil prevê investimento total de 10 bilhões de reais nesta nova seleção habitacional. Os recursos serão liberados através do Fundo de Desenvolvimento Social. O governo do Brasil também anunciou a liberação de 1 bilhão de reais em crédito instalação, que é destinado à construção e reforma de casas para famílias assentadas e comunidades quilombolas, que fazem parte do Programa Nacional de Reforma Agrária. Reportagem Gabriela Noronha.
5: De um lado, imóveis ociosos da União, como prédios públicos em regiões centrais das grandes cidades, ou áreas que já foram rurais e hoje viraram a casa de muita gente nas periferias pelo país.
4: De outro lado, famílias que precisam dos títulos de propriedade das suas casas ou de um apartamento para morar. Prefeituras que precisam de espaço para equipamentos públicos.
5: Para fazer esses dois universos se encontrarem, o governo do Brasil criou o programa Imóvel da Gente.
4: Mais cedo, nós conversamos com a secretária de Patrimônio da União, Carolina Stuck, sobre esse trabalho. Acompanhe a entrevista. Secretária Carolina Stuck, muito boa noite. Vamos começar falando do programa Imóvel da Gente. Ele tem feito, né, uma transferência dos imóveis ociosos do governo federal para fins sociais, como habitação, por exemplo. A senhora pode explicar melhor para a gente como é que funciona o programa e para que outros fins os imóveis podem ser destinados?
10: Boa noite, Mariana. Boa noite, Luciano. Então, o Programa Imóvel da Gente é uma política de democratização do patrimônio da União. O objetivo dele é transformar imóveis ociosos ou subutilizados em políticas públicas. Então, é fazer com que esses imóveis públicos cumpram a sua função social, ambiental e econômica, tentando atingir, né, chegar diretamente à população, transformando esses imóveis em equipamentos públicos. O programa prioriza quatro áreas de ação, né? A primeira delas é a habitação de interesse social, numa forte parceria com o programa Minha Casa Minha Vida, nas suas várias modalidades, mas em especial o programa Minha Casa Minha Vida Entidades. A segunda linha visa fazer a regularização fundiária, que várias áreas da União, historicamente, se transformaram em centros urbanos, foram, né, urbanizados, a população ocupou essas áreas, e essas famílias não receberam até hoje os seus títulos de propriedade. Então, um dos objetivos é fazer essa regularização, né, esse loteamento, esse parcelamento dessas áreas, para que as famílias possam ter os seus títulos. A terceira área de atuação do programa são as políticas públicas e os programas estratégicos do governo federal. Aqui entra a educação, a saúde, a assistência social, a segurança alimentar, a cultura, enfim, diversos equipamentos, né, tanto equipamentos federais como daqueles que são geridos por estados e municípios, numa parceria com esses entes, para que a gente possa, então, beneficiar ao máximo o atendimento à população. E uma última linha, que são grandes áreas, né, que já foram áreas operacionais, como aeroportos ou rede ferroviária, e que hoje se transformam em equipamentos de múltiplos usos. Essas são as quatro principais áreas aí do programa.
5: E que tipos de imóveis entram no programa? Prédios, fazendas, salas comerciais? Como é que é isso, secretária?
10: Isso, a Secretaria de Patrimônio da União faz a gestão de todos os tipos de imóveis, né? Como vocês citaram, prédios ou terrenos ocupados, às vezes grandes áreas rurais, e cada uma delas vai sendo destinada para uma finalidade para a qual ela tem vocação. Então, tem áreas, né, rurais, por exemplo, que são destinadas ao INCRA para reforma agrária, ou que são áreas de ocupação originária dos nossos povos e comunidades tradicionais, às vezes áreas, né, das comunidades ribeirinhas próximas aos rios federais, mas também os prédios, às vezes prédios da própria administração pública federal que acabaram sendo desocupados, que a administração não utiliza mais nos centros das áreas urbanas, e que hoje podem virar moradia, por exemplo, né? Então a gente tem todos esses tipos de imóveis dentro do escopo de atuação aí do programa Imóvel da Gente.
4: Secretária, a senhora mencionou antes que algumas áreas da União acabaram virando cidades, né? E que o governo faz esse esforço de regularização de titulação dessas pessoas que foram morar lá, né? E ontem o presidente Lula anunciou a destinação de imóveis numa parceria aí também com o programa Periferia Viva. Como é que esses dois programas conversam? Como é que vocês trabalham juntos?
10: Perfeito. Então, a SPU fez um trabalho, um esforço muito grande para fazer um mapeamento de todos esses núcleos urbanos informais que existem em áreas da União, para poder fazer esse processo de regularização. Então, quais são as famílias que ocupam? Só que, e precisa, para que isso aconteça, dos parceiros locais, dos estados e dos municípios, que são eles que conseguem fazer o projeto de urbanização dessas áreas, o loteamento, mas isso tudo custa caro, né? É preciso fazer o georreferenciamento, é preciso um trabalho social com as famílias para fazer o cadastramento dessas famílias, e nem sempre os entes locais, os municípios têm, né, capacidade de gestão e capacidade financeira para fazer isso. Então, nessa parceria, o Ministério da Gestão e Inovação e o Ministério das Cidades conseguiram fazer uma parceria. O PAT Periferia Viva está investindo 200 milhões de reais para atender, nesse primeiro momento, 91 núcleos urbanos em 45 municípios. Foi isso que a gente anunciou ontem, né? Celebrou alguns desses contratos ontem. E essa parceria é inédita. É a primeira vez que esse recurso para titulação de famílias é destinado exclusivamente para áreas da União.
5: Quantos imóveis já foram repassados para o Imóvel da Gente e qual a expectativa de repasse até o fim do ano?
10: Ontem nós anunciamos no balanço de maio de 2026, 1.804 imóveis destinados. E ontem, com as destinações de ontem, a gente já chegou a quase 1.900 imóveis. A expectativa é que até o final do ano a gente chegue a 2.000 imóveis, beneficiando aí em torno de 400 mil famílias em centenas de municípios em todos os estados brasileiros.
4: Muito bem, nós conversamos com a secretária de Patrimônio da União, Carolina Stuck. Muito obrigada, secretária, pela sua entrevista à Voz do Brasil.
10: Obrigada a vocês, boa noite.
5: O governo vai investir 160 milhões de reais para fortalecer a economia popular e solidária.
4: Esse modelo econômico tem como princípio a cooperação entre os trabalhadores e a solidariedade.
5: O resultado é uma remuneração mais justa, maior preocupação com o meio ambiente e o fortalecimento das redes locais de fornecimento.
11: Uma cadeia de produção que envolve 5 estados do país com foco na sustentabilidade. Esse é o trabalho da cooperativa Justa Trama, com sede em Porto Alegre, que comercializa itens de vestuário e artigos de enxoval, feitos com algodão agroecológico. Patrícia Ribas, costureira e diretora financeira da cooperativa, explica como é o processo de produção.
12: A plantação do algodão sai do estado do Ceará e do Rio Grande do Norte, vai para o Pará de Minas, é feito fio e o tecido vai para Porto Alegre, que é Rio Grande do Sul, onde é produzida as peças. Rondônia também está incluído, porque ela também faz parte com os adereços, botões de cascas de coco e produtos da Amazônia mesmo, né?
11: O dinheiro arrecadado no fim do ano é repartido entre todas as organizações que participam da cooperativa. Esse é um modelo de economia popular e solidária, forma coletiva de organização em que os trabalhadores se baseiam na cooperação e na solidariedade. Para fortalecer iniciativas como essa, o governo vai investir 160 milhões de reais. O anúncio foi feito nesta sexta-feira, durante o primeiro Festival Nacional de Economia Popular e Solidária, realizado no Rio de Janeiro, com apoio do Ministério do Trabalho e Emprego. Fernando Zamban, secretário nacional de Economia Popular e Solidária, explica a que esse dinheiro se destina.
13: Grande parte dos investimentos vem no apoio à melhoria da gestão dos empreendimentos, que é o grande problema, o grande gargalo identificado por esses empreendimentos. A outra parte é investimento, adquirir equipamentos, logística, para permitir que eles tenham mais condições de disputar licitações públicas, acesso ao mercado, colocar o produto no mercado convencional que nós encontramos nas prateleiras, ter produto da economia solidária também disponível para a população em geral.
11: Ainda durante o evento, foi assinada a portaria que institui o segundo Plano Nacional de Economia Solidária, principal instrumento de planejamento estratégico do setor. A carioca Maria Inês de Queiroz Calper faz questão de comprar itens artesanais regionais e contribuir para a valorização de iniciativas ligadas à economia solidária.
14: Primeiro que eu acho mais belo, eu acho o preço mais justo e eu dou realmente o valor. Essa coisa do tempo, da dedicação, né, do físico da pessoa, tá, debruçar sobre aquilo e fazer aquele trabalho manual, eu acho isso muito importante.
11: Hoje há cerca de 30 mil empreendimentos econômicos solidários no país, geralmente na área de artesanato e na produção de alimentos, sendo que a maior parte dessas organizações ainda atuam de maneira informal. Reportagem Natália Koslick.
4: Em entrevista à TV Brasil, da Empresa Brasil de Comunicação, o diretor do Programa Nacional de Imunizações, Éder Gatti, explicou sobre a suspensão temporária da vacina contra a dengue do Butantan.
5: A ideia é estudar os casos junto ao Instituto e à Anvisa para identificar possíveis fatores de risco e orientar a população da forma mais segura possível.
4: Mais cedo, nós conversamos com a repórter Natália Koslick para entender o que houve e as providências que estão sendo tomadas. Boa noite, Natália. Vamos rememorar o que houve, a vacina começou a ser aplicada, foi suspensa essa semana, né? Conta pra gente.
15: Boa noite, Mariana, Luciano e ouvintes da Voz do Brasil. A vacina contra a dengue, desenvolvida pelo Instituto Butantan, passou por todos os estudos e testes necessários antes de ser disponibilizada à população. Ou seja, ela seguiu o processo normal das vacinas que são incorporadas para distribuição pelo Sistema Único de Saúde. O que acontece é que quando a escala foi ampliada, foram manifestados aqueles 42 casos de eventos raros divulgados pelo Ministério da Saúde no início da semana. E por isso a decisão pela suspensão temporária do imunizante. Agora esses casos vão ser avaliados individualmente para investigar o que houve com esses pacientes e possíveis fatores de risco que tenham interação com a vacina. Em entrevista à TV Brasil, o diretor do Programa Nacional de Imunizações, Éder Gatti, explicou como funciona esse processo.
16: A gente vai fazer um levantamento assim, quais foram os fatores de risco que levaram essas pessoas a desenvolverem esses agravos, considerando que a maioria e a grande maioria não desenvolveu. Porque eventualmente nessas investigações a gente acaba identificando fatores de risco que permite a gente direcionar a vacina para um grupo e contraindicar para outro. Por exemplo, pode ser desde um uso de medicamento, pode ser desde uma doença que a pessoa tenha, pode ser até mesmo a idade dela. Tudo isso são coisas que a gente precisa avaliar com muito cuidado para tomar a melhor decisão e garantir a proteção da população. Quando a gente vacina em massa, os eventos muito raros aparecem, que foi justamente o que aconteceu.
15: Vale ressaltar que foram notificados 42 eventos em um universo de 500 mil pessoas que haviam sido vacinadas até o momento.
5: Natália, com essa suspensão, o que acontece com as doses do imunizante que já foram distribuídas aos estados e municípios?
15: Luciano, por enquanto essas doses ficam em stand-by, até que haja uma definição definitiva sobre essa análise que está sendo desenvolvida em parceria com o Instituto Butantan e a Anvisa.
4: Agora, Natália, existe uma outra vacina contra a dengue do laboratório Takeda, que também foi incorporada ao SUS e que já vinha sendo aplicada em crianças e adolescentes, né? Sei que deve ter muita gente preocupada com isso por aí. Muda alguma coisa no caso desse imunizante?
15: A princípio não, Mariana. O diretor do Programa Nacional de Imunizações, Éder Gatti, explicou que no caso da vacina do laboratório japonês, não foram encontrados agravos.
16: A vacina do laboratório Takeda, que foi incorporada em 2024, nós já temos quase 9 milhões de pessoas vacinadas pelo SUS, de 10 a 14 anos, e nós fizemos a mesma avaliação com essa vacina e não encontramos nada semelhante até o momento. Então, a vacinação contra a dengue das crianças e dos adolescentes de 10 a 14 anos é feito com outra vacina, e essa outra vacina tem um bom perfil de segurança, uma vez feita conforme os protocolos do Ministério da Saúde.
5: Agora, como evitar que essa investigação acabe gerando desconfiança sobre a eficácia das vacinas em geral?
15: Pois é, Luciano, é exatamente o contrário. Esse episódio deve ser interpretado de forma oposta, na visão do diretor do Programa Nacional de Imunizações. Ele fez questão de ressaltar que todo esse processo da suspensão temporária deve reforçar a confiança das pessoas no trabalho de controle dos órgãos de saúde, já que foi o próprio governo que divulgou os casos e que prestou os esclarecimentos.
16: O Ministério deu toda a transparência para o que foi encontrado. Isso demonstra que as pessoas devem ter confiança no programa e confiança no Sistema Único de Saúde. Porque se nós encontrarmos qualquer problema em qualquer produto que é utilizado na população, nós seremos os primeiros a tomar providência e os primeiros a comunicar.
11: Vale lembrar que a vacina contra a dengue, desenvolvida pelo Butantan, estava sendo aplicada apenas em cidades de São Paulo, Minas Gerais, Ceará e Tocantins. E para quem tomou a vacina nos últimos 21 dias, a orientação do Ministério da Saúde é fazer o acompanhamento em uma unidade de saúde local para observar possíveis reações adversas. Mariana, Luciano.
17: Obrigada, Natália Kuzlik, pelas suas informações aqui na Voz do Brasil.
5: Termina daqui a pouquinho, às 23h59 de hoje, as inscrições para o Exame Nacional do Ensino Médio.
4: Esse mesmo prazo vale para quem deseja solicitar atendimento especializado e tratamento por nome social.
5: As provas serão aplicadas nos dias 8 e 15 de novembro em todo o país e são a principal porta de entrada para a educação superior no Brasil, como destacou o ministro da Educação, Leonardo Bacchini.
18: O Enem é muito importante porque é a principal ferramenta de acesso à educação superior no Brasil hoje. Com seu resultado do Enem, você pode acessar o SISU, ou seja, você pode ingressar nas universidades federais, em universidades estaduais, nas universidades públicas do Brasil. Você pode acessar o ProUni, você pode acessar o FIES e muitas universidades privadas também utilizam ao longo do ano a nota do Enem. E agora temos uma novidade, que as universidades federais também, no meio do ano, têm o SISU+, que aproveita também as notas do Enem. Com isso, sua vida muda.
4: As inscrições devem ser realizadas na página do participante, no endereço enem.inep.gov.br/participante.
5: Lembrando que os estudantes concluintes do ensino médio da rede pública também devem acessar esse mesmo endereço para confirmar a participação no Enem e complementar as informações necessárias.
4: A inflação desacelerou no mês de maio, com índice de 0,58% contra 0,67% no mês de abril.
5: De acordo com o Instituto Brasileiro de Geografia e Estatística, os maiores impactos foram dos grupos alimentos e bebidas, seguidos por habitação, cuidados pessoais e energia elétrica.
4: Em 2026, até maio, a inflação é de 3,20%. E nos últimos 12 meses, a alta no custo de vida é de 4,72%.
5: O próximo lote de restituição do imposto de renda de pessoa física será pago em 30 de junho.
4: Os demais créditos serão programados para 31 de julho e 31 de agosto.
5: O primeiro lote foi pago em 29 de maio e somou 16 bilhões de reais.
4: Entre as novidades desse ano está o cashback, destinado a contribuintes com direito à restituição que não estavam obrigados a apresentar a declaração referente a 2024.
5: Nesses casos, a Receita Federal vai elaborar uma declaração no modelo simplificado.
4: O pagamento desse lote será feito em 15 de julho.

0: Judiciário do Congresso Nacional. Boa noite, um bom fim de semana.
1: A gente volta na segunda-feira. Boa noite, até lá.
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4: STF determina ajustes no plano de reestruturação da CVM.
5: No dia de combate ao trabalho infantil, o TST destaca a campanha Vida de Aprendiz.
4: Para o STJ, comprador de imóvel tem legitimidade para exigir obras em áreas comuns.
5: Boa noite, eu sou Marcela Luiza.
4: E eu sou Walter Lima.
5: Supremo Tribunal Federal determina novas medidas para reforçar a atuação da Comissão de Valores Mobiliários, órgão responsável pela fiscalização do mercado de capitais brasileiro.
4: A decisão é do ministro Flávio Dino, relator do caso no STF. Judite Aragão.
6: O ministro reconheceu avanços nas medidas voltadas à modernização tecnológica da Comissão de Valores Mobiliários, como o uso de inteligência artificial, a integração de bases de dados e a ampliação da cooperação entre órgãos de fiscalização. Mas considerou insuficientes as propostas relacionadas ao aumento da produtividade e à recomposição do quadro de pessoal da autarquia. Na decisão, Flávio Dino rejeitou a meta apresentada pela União de reduzir em apenas 20% o estoque de processos administrativos em tramitação. O ministro considerou o índice incompatível com a gravidade da crise e determinou a apresentação de novas metas para acelerar a análise e o julgamento dos casos.
5: Hoje, 12 de junho, é o Dia Mundial de Combate ao Trabalho Infantil.
4: Para marcar essa data, a Justiça do Trabalho criou a campanha nacional Vida de Aprendiz. Começar certo faz toda a diferença, que está sendo promovida durante todo o mês. Larissa Batista.
7: O foco do TST tem sido converter esse tipo de ação irregular em vagas de jovem aprendiz, garantindo proteção legal, remuneração e a permanência na sala de aula. Os dados mais recentes do IBGE mostram que o país tem mais de 1.650.000 crianças e adolescentes entre 5 e 17 anos em situação de trabalho infantil. Alguns são submetidos às piores formas de exploração, que envolvem graves riscos à saúde e à segurança.
5: Comprador de imóvel pode ajuizar ação individual para exigir obras de infraestrutura em áreas comuns do condomínio.
4: Para o STJ, não é necessária a ação coletiva dos condôminos. Fátima Uchoa.
8: O comprador de um lote ajuizou ação contra a construtora responsável pelo loteamento, pedindo a conclusão de obras de infraestrutura nas áreas comuns que estavam atrasadas. A Justiça de Goiás condenou a empresa a finalizar as obras e aplicou multa contratual pelo atraso na entrega. A terceira turma do STJ manteve a determinação. Segundo a relatora ministra Nancy Andrighi, embora a conclusão das obras prometidas em contrato seja um direito coletivo de todos os proprietários, o descumprimento também atinge diretamente a esfera particular de cada um, o que permite a atuação individual na justiça.
5: Ministro Cássio Nunes Marques completa um mês na presidência do Tribunal Superior Eleitoral.
4: Defesa da urna eletrônica e do voto livre marcam o primeiro mês de gestão. Fábio Ruas.
9: O ministro Cássio Nunes Marques tem uma agenda marcada pela defesa da democracia, inclusão, fortalecimento da confiança no sistema eletrônico de votação e pela preparação para as eleições 2026. Outro foco da gestão é o enfrentamento da desinformação e do uso indevido da inteligência artificial.
5: Justiça Federal determina medidas para garantir serviços de saúde em reservas extrativistas no Amazonas.
4: Decisão atende a pedido do Ministério Público Federal, Sabrine Menezes.
10: Segundo as investigações, as Resex Ituxi e Médio Rio Purus, localizadas em Lábrea, abrigam diversas comunidades tradicionais que enfrentam dificuldades de acesso aos serviços de saúde devido à localização e às peculiaridades da região. Com a decisão, a União e o município devem apresentar em até 30 dias medidas para garantir transporte de emergência e atendimento médico para as comunidades. Caso não cumpram as determinações, União e município podem ser multados em R$5.000 por dia.
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5: Uma boa noite.
4: Bom fim de semana e até segunda-feira.
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1: Eu sou Humberto Pinheiro e estes são os destaques de hoje do Jornal do Senado, que começa agora. Projeto aprovado no Senado amplia a proteção à honra e à privacidade das pessoas. Trabalhadores da safra não poderão acumular salário e benefícios sociais. Proposta pode facilitar a quitação de dívidas entre contribuintes e o poder público. Boa noite. Uma proposta que restringe a divulgação de imagens de vítimas de crimes ou acidentes avançou no Senado. O projeto foi aprovado pela Comissão de Constituição e Justiça e segue agora para análise do plenário. A medida prevê limites para a divulgação e o compartilhamento de imagens que possam expor a dignidade das vítimas e de seus familiares. Repórter Pedro Pincer.
2: O texto altera o Código Civil para prever que o registro ou a divulgação de imagens de vítimas de crimes ou acidentes e de cadáveres poderão ser proibidos quando atingirem a honra da pessoa retratada ou tiverem finalidade comercial. Atualmente, a legislação já prevê restrições para a divulgação de escritos e imagens de uma pessoa nessas situações. O relator, senador Marcelo Castro, do MDB do Piauí, falou sobre o fato que motivou a apresentação do projeto.
3: Foi o acidente que aconteceu com a cantora Marília e compositora Marília Mendonça, que foi filmada a imagem dela, foi divulgado. Isso causou um grande trauma e esse projeto visa exatamente a proteger essas imagens de pessoas que são vítimas de acidente ou de violência.
2: O texto alternativo de Marcelo Castro altera ainda a pena prevista no texto original. Em vez de reclusão, a punição passa a ser de detenção de 6 meses a 2 anos e multa. A proposta segue agora para o plenário.
1: A criação da Universidade Federal do Xingu, no Pará, avançou no Senado. A Comissão de Educação aprovou o projeto que institui a UFX, com sede no município de Altamira. A Universidade Federal do Xingu deverá atender cerca de 430 mil moradores de municípios da região da Transamazônica e das bacias dos rios Xingu e Tapajós. Mais informações com o repórter Rodrigo Rezende.
4: A Comissão de Educação do Senado aprovou a criação da Universidade Federal do Xingu, a UFX. Pela proposta, a nova instituição com sede em Altamira será criada a partir do desmembramento da Universidade Federal do Pará. A relatora do projeto, senadora professora Dorinha Seabra, do União do Tocantins, destacou que a presença de uma universidade federal modifica o cenário social da região de instalação.
5: A implantação de uma instituição autônoma com capacidade em pesquisa e extensão contribui sensivelmente para a transformação da realidade social e econômica do seu entorno.
4: O senador Zequinha Marinho, do Podemos do Pará, afirmou que o funcionamento de uma universidade federal em Altamira irá contribuir muito para uma região que fica centenas de quilômetros afastada da capital, Belém.
6: A cidade de Altamira, que é o principal polo da Transamazônica, é em torno de 850 quilômetros. Então, há um vazio nessa região da presença da universidade pública para preencher esse espaço, atendendo não só a cidade de Altamira, que já é, digamos, a sede da extensão da UFPA lá e faz um trabalho extraordinário, mas não tem pernas para atingir os municípios do Xingu, né?
4: A proposta, que foi apresentada pelo então senador Paulo Rocha, do PT do Pará, será analisada agora pela Câmara dos Deputados.
1: O senador Rogério Marinho, do PL do Rio Grande do Norte, criticou a condução da política econômica do governo federal e afirmou que o crescimento dos gastos públicos tem provocado o aumento da dívida do país. Segundo o parlamentar, a situação fiscal brasileira se deteriorou nos últimos anos e poderá gerar impactos negativos para as próximas gerações. O senador comparou os indicadores econômicos atuais aos registrados durante a gestão do ex-presidente Jair Bolsonaro. Para Marinho, o aumento das despesas públicas é resultado da criação de novos tributos. O parlamentar também citou projeções da instituição fiscal independente sobre a relação entre dívida pública e produto interno bruto, o PIB.
7: Nós sabemos que ao final deste período, a dívida, relação dívida PIB, que era 71 pontos percentuais, segundo o IFE, que é a nossa instituição fiscal independente aqui do Senado da República, baterá 84 pontos percentuais. significa que os brasileiros vão herdar uma herança maldita do governo do PT.
1: Trabalhadores rurais contratados por Safra não poderão acumular o salário com benefícios sociais. O governo federal vetou integralmente o projeto aprovado pelo Congresso que autorizava a manutenção desses benefícios durante a contratação temporária no campo. A proposta tinha como objetivo estimular a contratação de mão de obra sazonal na agricultura sem a perda de programas sociais. Com o veto, a decisão agora será analisada pelo Congresso Nacional, que poderá manter ou derrubar o veto. Repórter Marcela Cunha.
0: A proposta determinava que o salário recebido em atividades de plantio e colheita não entrasse no cálculo da renda familiar usado para conceder ou manter benefícios sociais como Bolsa Família. Na justificativa do veto, o governo afirmou que a proposta é inconstitucional e criaria uma despesa obrigatória e permanente sem estimativa do impacto financeiro. Mas o relator do projeto, o senador Jaime Bagatto, ele do PL de Rondônia, argumentou que a dificuldade de contratar trabalhadores já provoca perdas em diferentes culturas e regiões do país.
8: O pessoal da Bahia está de joelho por não ter mão de obra. Está se perdendo manga, cacau, uva e ninguém pode fazer essa contratação sem carteira assinada.
0: Pelo texto aprovado no Senado, o trabalhador poderia aceitar o emprego formal durante a safra sem perder imediatamente o benefício. O veto ainda será analisado em uma sessão conjunta do Congresso Nacional.
1: Já o senador Lucas Barreto, do PSD do Amapá, defendeu o avanço da exploração de petróleo e gás na margem equatorial, faixa litorânea que se estende do Amapá ao Rio Grande do Norte. Segundo o parlamentar, a atividade pode representar uma oportunidade para reduzir desigualdades históricas na Amazônia e impulsionar o desenvolvimento econômico do estado que ele representa. E o Senado deve analisar um projeto de lei que permite a utilização de créditos e direitos creditórios para quitar dívidas entre a União, estados e municípios e contribuintes. A medida pretende dar mais eficiência à gestão de créditos públicos e facilitar a solução de pendências financeiras entre o poder público e os contribuintes. Repórter Alexandre Campos.
9: O mecanismo previsto no projeto é simples. O particular, pessoa física ou jurídica que tiver um direito líquido e certo para receber da União como precatório federal ou crédito de tributo federal reconhecido, poderá receber autorização federal para usá-lo para quitar ou amortizar uma dívida que tem com estados, distrito federal ou municípios. As prefeituras e os governos estaduais, por sua vez, poderão usar esses créditos dos particulares para pagarem ou reduzirem suas dívidas com o governo federal. Essa triangulação, segundo o autor do projeto, o senador Alan Rick, do Republicanos do Acre, vai facilitar o pagamento de dívidas.
10: A ideia é dar utilidade econômica a créditos que já existem e permitir que eles sejam usados para resolver passivos públicos de forma mais eficiente.
9: Alan Rick lembrou ainda que os estados, o Distrito Federal e os municípios poderão limitar o uso desse mecanismo, considerando os contribuintes que dificilmente pagariam suas dívidas com esses entes.
1: Com trabalhos técnicos de Josivaldo Souza, o Jornal do Senado fica por aqui. Acompanhe agora as notícias do Tribunal de Contas da União e da Câmara dos Deputados. Boa noite e bom fim de semana.
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12: O Tribunal de Contas da União avaliou o sistema de concessão automática de benefícios do Instituto Nacional de Seguridade Social, o INSS. A ferramenta foi criada para agilizar a análise dos pedidos e reduzir o tempo de espera dos segurados. A fiscalização apontou avanços na automação, mas também que os resultados esperados ainda não foram alcançados. Um dos problemas é que a fila de espera e o tempo de análise continuam sendo desafios para o INSS. A auditoria identificou o uso de sistemas antigos, falta de pessoal e dificuldades para ampliar o número de benefícios concedidos de forma automática. O TCU fez recomendações para aumentar a segurança das análises automáticas e melhorar o atendimento ao cidadão. Saiba mais em tcu.gov.br.
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14: Câmara facilita o acesso de garis ao banheiro durante o período de serviço. Um projeto que proíbe atenuante em crimes de violência sexual vai a plenário.
15: Salvador poderá ser a sede simbólica do governo federal no dia 2 de julho.
16: Boa noite. Os deputados aprovaram um projeto que transfere simbolicamente a sede do governo federal para Salvador no dia 2 de julho. Agora o texto será analisado pelo Senado, como informa a repórter Daniele Lessa.
17: A Câmara dos Deputados aprovou o projeto que estabelece a transferência simbólica e temporária da sede do governo federal para a cidade de Salvador, capital da Bahia, no dia 2 de julho de cada ano. O 2 de julho é o principal feriado estadual da Bahia, celebrando a consolidação da independência do Brasil com a expulsão definitiva das tropas portuguesas de Salvador em 1823, em lutas que tiveram a participação de figuras históricas como Maria Quitéria, jovem que se disfarçou de homem, ingressou no exército para lutar pela independência, mostrando grande habilidade no combate. Pelo texto aprovado, apresentado pelo deputado Léo Prates, da Bahia, a sede do governo federal será transferida simbolicamente para Salvador nessa data, em homenagem às celebrações da independência. A medida terá caráter simbólico e não interrompe o funcionamento normal das instituições em Brasília. Relator da proposta, o deputado Gabriel Nunes, do PSD baiano, destacou que a independência brasileira não se limitou a um único episódio, tendo a Bahia um papel central nesse processo, especialmente no Recôncavo Baiano, que serviu como base de organização das forças que lutaram contra o domínio português após a proclamação da independência em 7 de setembro.
18: Naturalmente, o 7 de setembro de 1822 é de grande valia, de grande importância, representa o grito de independência do nosso país, mas ainda havia grande dificuldade na consolidação em diversas localidades e nosso estado teve um papel preponderante para essa consolidação, principalmente no nosso Recôncavo Baiano.
17: O deputado Kim Kataguiri, do Missão de São Paulo, se manifestou contra a votação do projeto, argumentando que existem temas de maior relevância para serem aprovados no plenário da Câmara.
19: Tá muito caro o Congresso para fazer esse trabalho, para ficar decidindo sobre esse tipo de pauta. Sinceramente, vossas excelências acham que não há matéria mais importante, que essa é a prioridade para ser levado para o plenário, que não poderia aprovar numa comissão?
17: O projeto que estabelece a transferência simbólica da sede do governo federal para Salvador no dia 2 de julho agora será analisado pelo Senado. Da Rádio Câmara de Brasília, Daniele Lessa.
13: Direitos Humanos.
15: Clarissa Tércio, do PP de Pernambuco, critica a participação de crianças na última edição da Parada do Orgulho LGBT+ em São Paulo. A parlamentar argumenta que o evento possui conteúdo estritamente adulto e inadequado para menores de idade.
16: Segundo Clarissa Tércio, a infância está sendo utilizada como instrumento de militância ideológica por meio de financiamento público a entidades do setor. A deputada também acusa políticos da esquerda de realizar campanha eleitoral antecipada no evento.
13: Segurança Pública.
15: Os deputados aprovaram um projeto que proíbe atenuantes em crimes de violência sexual. Saiba mais sobre a proposta, que está pronta para entrar na pauta do plenário, na reportagem de Maria Neves.
20: A Comissão de Constituição e Justiça aprovou o projeto da deputada Laura Carneiro, do PSD do Rio de Janeiro, que proíbe a redução de pena para crimes sexuais, independente da idade do agressor. A proposta também veda a diminuição do prazo de prescrição de crimes de natureza sexual. O projeto ainda será votado pelo plenário. Atualmente, a legislação determina que nos casos de violência sexual cometidos por menores de 21 anos no momento da agressão e de maiores de 70 anos quando for proferida a sentença, a pena pode ser reduzida à metade. O tempo de prescrição também cai pela pela metade nessas mesmas circunstâncias. Uma lei que entrou em vigor no ano passado, também sugerida por Laura Carneiro, proíbe a redução de pena e de prazo de prescrição caso a vítima de violência sexual seja mulher. O objetivo do projeto aprovado é estender essa vedação a todos os crimes sexuais. O relator, deputado Ricardo Aires, do Republicanos do Tocantins, afirma que, embora a violência sexual afete na grande maioria dos casos mulheres e meninas, homens e meninos também podem ser vítimas e merecem igual proteção do Estado.
3: Nós vemos uma escalada no país de crimes sexuais. Acontece cotidianamente fatos lamentáveis, de maneira que, ao tirarmos das circunstâncias de atuação, de atenuação de pena, e também no que diz respeito à redução dos prazos prescricionais, os praticantes desses crimes, nós vamos estar, de certa forma, colaborando com uma justiça que seja eficiente, que seja célere.
20: Com a mudança, todos os agressores sexuais ficarão sujeitos ao cumprimento integral da pena. O aumento do prazo de prescrição do crime também é importante, como explica Ricardo Aires, porque a justiça passa a ter mais tempo para investigar os casos. Da Rádio Câmara de Brasília, Maria Neves.
16: Otone de Paula, do PSD do Rio de Janeiro, apresentou projeto que prevê o aumento das penas para crimes contra a dignidade sexual de crianças e adolescentes quando praticados por ministros religiosos ou pessoas que exerçam funções equivalentes.
15: O deputado entende que a posição de liderança espiritual aumenta a gravidade dos delitos por causa da relação de confiança estabelecida com as vítimas e suas famílias. Para Otone de Paula, é necessário adotar punições mais rigorosas para coibir esse tipo de violência.
16: Dr. Jaziel, do PL do Ceará, celebra o avanço da proposta.

0: Denuncia ameaças sofridas por moradores da Serra da Chapadinha, na Bahia, que atuam na defesa do meio ambiente. Ele alega que as vítimas enfrentam intimidações relacionadas à especulação imobiliária e à exploração mineral.
1: O parlamentar cobra providências das autoridades para garantir a segurança dos defensores socioambientais e a preservação da área ameaçada. Chico Alencar afirma que vai acompanhar o caso para assegurar a proteção das pessoas envolvidas e dos direitos das comunidades locais.
2: Educação.
0: Proposta regulamenta o uso de uma terapia específica para o acompanhamento de pessoas com autismo. A repórter Sofia Peçanha tem os detalhes da regulamentação que está sendo analisada pelas comissões da Câmara.
3: A Comissão do Trabalho aprovou o projeto que estabelece critérios para a utilização da terapia baseada na análise do comportamento aplicada, conhecida como ABA. A proposta busca regulamentar a atuação de profissionais da saúde e da educação que utilizam a técnica, principalmente no acompanhamento de pessoas com transtorno do espectro autista. O objetivo é desenvolver habilidades de comunicação, socialização e autonomia, garantindo mais segurança e qualidade no atendimento, como afirma a deputada Flávia Moraes, relatora na comissão.
4: E a intenção do projeto é justamente regulamentar, criar critérios, definir nível de qualificação, de capacitação para que os profissionais apliquem essa técnica. Porque, na verdade, no meio disso, a gente tem aqueles que não estão preparados e, pela falta de conhecimento, de preparo, acaba comprometendo. Ao invés de ajudar, compromete aí a saúde, o desenvolvimento dessa criança, dessa pessoa.
3: A ABA é uma abordagem baseada na ciência do comportamento, que utiliza métodos estruturados e reforço positivo para estimular o aprendizado e a adaptação do paciente. Pelo texto, a terapia poderá ser aplicada por profissionais das áreas de saúde e educação, desde que sejam graduados ou pós-graduados em análise do comportamento aplicada. Segundo a relatora, a definição de critérios mínimos de formação é essencial para evitar atendimentos inadequados e proteger os pacientes.
4: Então, por isso, a necessidade da definição aí desses critérios, das exigências de escolaridade, formação para esse profissional, para que a gente possa garantir mais segurança nesse tratamento, na aplicação dessa terapia.
3: A proposta também prevê que estagiários e acompanhantes terapêuticos atuem sob supervisão de profissionais qualificados. A expectativa, segundo Flávia Moraes, é ampliar o acesso ao tratamento em todo o país, com mais profissionais capacitados e maior cobertura nos municípios. Para ser aprovado, o projeto que estabelece critérios para a utilização da terapia baseada na análise do comportamento aplicada precisa ser analisado por mais 3 comissões, seguindo agora para a Comissão de Educação. Da Rádio Câmara de Brasília, Sofia Peçanha.
2: Justiça.
1: Adriana Ventura, do Novo de São Paulo, defende decreto legislativo contra medidas federais que regulam as redes. A deputada classifica os normativos do executivo como censura explícita e tentativa de cerceamento à liberdade de expressão e da imprensa.
0: Adriana Ventura também sugere a votação da proposta que acaba com o foro privilegiado. A parlamentar defende que todos os cidadãos e autoridades respondam sob as mesmas regras da justiça comum.
1: Na opinião de Raimondo, PT do Rio de Janeiro, as denúncias sobre uma suposta operação financeira ilegal envolvendo o filme sobre a biografia de Jair Bolsonaro aumentaram a rejeição à família. Segundo ele, os recursos para o filme seriam de fundo de previdência dos servidores fluminenses.
0: Para Raimondo, as acusações configuram crime de evasão de divisas e ato de lesa pátria, agravados pelo envio de relatórios confidenciais do país à autoridade estrangeiras. Ele pede que a Procuradoria-Geral da República adote medidas severas diante desses fatos.
2: Eleições.
1: Bom Gás, do PT do Rio Grande do Sul, questiona a decisão do Tribunal Superior Eleitoral que suspendeu a divulgação de uma pesquisa de opinião sobre a eleição para a presidência da República. O parlamentar menciona que entidades do setor consideram a suspensão inconstitucional.
0: Bom Gás explica que o levantamento abordava a reação popular diante de denúncias de repasses financeiros milionários envolvendo o Banco Master e o filme sobre Jair Bolsonaro. Para ele, as investigações sobre a suposta fraude financeira desgastaram a imagem da oposição.

0: prazo de responsabilidade de construtoras por imóveis entregues pode aumentar. É o que prevê projeto em debate no Congresso, como informa o repórter Luiz Cláudio Canuto.
1: O prazo de responsabilidade das empreiteiras por obras entregues pode aumentar, beneficiando os proprietários de imóveis. É o que prevê uma proposta em discussão no Congresso. O texto já foi aprovado pela Câmara e aguarda a votação no Senado. Pelo projeto aprovado até o momento, o Código Civil será alterado de forma a ser ampliado de 5 para 10 anos o prazo máximo em que o empreiteiro é responsável pela segurança e estabilidade das obras. Os prazos de garantia deverão variar conforme o tipo de defeito encontrado na obra e começarão a valer a partir da entrega do imóvel, da conclusão da obra ou da emissão do auto de conclusão, o que ocorrer primeiro. O relator do projeto na Comissão de Constituição e Justiça da Câmara, deputado Toninho Vantcher, do PP do Paraná, propôs diferenciar os vícios e defeitos encontrados a fim de estabelecer prazos de garantia e prescrição diferentes, seguindo o modelo do direito espanhol. O prazo aumenta de 5 para 10 anos para problemas na estrutura ou na fundação que comprometam a segurança da construção. Aumenta de 3 para 5 anos para defeitos em partes da obra ou nas instalações que impeçam o uso do imóvel. E de 1 para 2 anos para defeitos de acabamento, como pintura, pisos e equipamentos instalados. Toninho Vantcher explica o alcance do projeto.
2: Ele vem trazer uma segurança maior para quem compra o imóvel. Você que vai comprar um imóvel, você vai ter uma garantia de 10 anos da estrutura, né, que é aplicada para você construir uma casa. Então, hoje é 5 anos, então você vai ter 10 anos se acontecer algum problema, algum episódio por falha da construção, você tem direito de recorrer e a empresa tem que sanar esse erro. E nós relatamos esse projeto e fizemos realmente um relatório que atende o interesse tanto das construtoras como também daquele que compra o imóvel. Aquele que compra, ele tem que ter certeza que está comprando um imóvel em condições. E para isso ele terá 10 anos para poder reclamar caso ocorra alguma falha construtiva do imóvel.
1: O texto também prevê o direito do proprietário de pedir o cancelamento do contrato dentro do prazo de 1 ano, a partir do início da garantia. Mesmo nesses casos, o empreiteiro continua responsável pelos consertos durante o período de garantia. Por outro lado, a proposta aprovada na Câmara estabelece que a construtora ou empreiteiro não será responsável se o imóvel não receber manutenção adequada ou forem feitas reformas que mudem a estrutura original da construção. O projeto foi apresentado pelo deputado Celso Russomano, do Republicanos de São Paulo. Para virar lei, precisa ser aprovado pela Câmara e pelo Senado. Da Rádio Câmara de Brasília, Luiz Cláudio Canuto.
3: Relações Exteriores.
4: Jandira Fegali, do PCdoB do Rio de Janeiro, relata os resultados de uma missão nos Estados Unidos para tratar de economia e segurança nacional. A deputada cita a entrega de documentos contrários à imposição de tarifas comerciais contra o Brasil e em defesa da soberania do PIX.
0: Jandira Fegali acrescenta que a comitiva também pediu a investigação de uma suposta lavagem de dinheiro envolvendo empresários e membros da família Bolsonaro. Ela informa que foram apresentados provas de remessas financeiras irregulares destinadas a um fundo no Texas.
3: Trabalho.
4: A Câmara aprovou proposta que facilita o acesso de garis ao banheiro durante o serviço. O repórter José Carlos Oliveira explica como isso será feito.
5: As comissões da Câmara dos Deputados aprovaram um projeto de lei que garante ao trabalhador que exerce suas atividades ao ar livre o acesso gratuito a banheiros durante o serviço. A medida beneficia, por exemplo, os garis e os jardineiros. A proposta partiu do deputado Gilberto Abramos, do Republicanos de Minas Gerais, e prevê que o empregador cumpra a medida por meio da instalação de banheiros químicos nos locais de trabalho ao ar livre, ou faça parceria com outros empreendimentos que tenham banheiros disponíveis. O texto também garante o acesso desses trabalhadores a banheiros instalados em prédios públicos e privados. O relator na Comissão do Trabalho, o deputado Sérgio Silva, do Republicanos de Pernambuco, regulamentou esse ponto.
6: A legislação brasileira deve criar condições para o trabalho de todos que sejam dignos. Em relação aos estabelecimentos comerciais, como esses estabelecimentos são privados, entendemos que é necessário que o acesso seja condicionado as exigências próprias do estabelecimento, porque a entrada de pessoas traz questões relativas à segurança e à retribuição pelo uso do espaço.
5: O deputado Césio Silva explica agora o acesso aos prédios públicos.
6: Quanto aos prédios de órgãos públicos, deve ser observado as condições de acesso ao prédio, como a emissão de identificação, por exemplo. No mais, pretendemos incorporar ao projeto a previsão de que o próprio empregador deva articular na gestão do seu empreendimento forma de assegurar que os trabalhadores tenham acesso às instalações sanitárias.
5: Outra alteração do relator foi garantir a inclusão dessas regras na CLT, Consolidação das Leis do Trabalho. O texto também foi aprovado na Comissão de Constituição e Justiça e segue para análise do Senado sem necessidade de votação no plenário da Câmara. Da Rádio Câmara de Brasília, José Carlos Oliveira.
3: Transportes.
0: Beto Preto, do PSD do Paraná, informa a criação de uma subcomissão para acompanhar o fim da concessão da Malha Ferroviária Sul, prevista para 2027. Ele acredita que o tema exige ampla discussão diante dos impactos para os municípios atravessados pelos trilhos.
4: Beto Preto defende o debate de alternativas que ampliem a segurança nas passagens de nível e melhorem a convivência entre a operação ferroviária e o trânsito urbano. Ele diz que é preciso construir soluções que atendam tanto à população quanto à logística do transporte ferroviário.
0: Cobalcini, do MDB, defende a concessão de importantes rodovias federais em Santa Catarina como alternativa para acelerar investimentos em infraestrutura. Na visão do deputado, a falta de recursos públicos tem dificultado a execução de obras estratégicas para o estado.
4: Cobalcini afirma que a duplicação de trechos como as BRs 282, 470 e 153 são fundamentais para melhorar a segurança nas estradas e garantir mais eficiência no escoamento da produção catarinense rumo aos portos da região.
0: Termina agora o jornal.

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1: Assim, ó.

0: 10h20. 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

0: 10h40.
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0: 11 horas.
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0: 11:20.
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0: 11:40.
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0: meia-noite 18.
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0: meia-noite e 58.
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0: 1:18.
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0: 1:38.
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0: 1:59.
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0: 2:19.
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0: 2:59.
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0: 3:19.
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0: 3:39.
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0: 3:50.
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3: Sejam todos bem-vindos, amantes da boa música sertaneja, ao programa Sertanejo Bom Demais. A partir de agora, embarcamos juntos nessa viagem inesquecível pelo mundo do sertanejo, onde os clássicos se encontram com as novas versões dos antigos sucessos.
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Sabadão, minha gente. Bom dia, amigo. Bom dia, amiga. Amante da boa música sertaneja raiz. Vamos para mais uma edição do nosso Sertanejo Bom Demais. Eu, Lil Brasil, os nossos patrocinadores. E você, juntos, ligados, sintonizados e conectados até as 9 horas da manhã. 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Abraçando você de todo o litoral norte catarinense, Vale do Rio Tijucas, Vale do Rio Itajaí também, né? O pessoal que sintoniza a gente em 100,5. E também aquele abraço especial para a moçada que conecta a gente através do nosso aplicativo Menina Play. Tem música sertaneja especial para você e o seu pedido também. Daqui a pouquinho a gente começa a atender você, tá? E o detalhe é que todo sábado também tem presente, né? Então simbora juntos, minha gente. Tá começando a nossa edição de hoje, sabadão. Bom dia! Thank you.

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4: Bom dia, Liu Brasil.

0: meu povo, rolando até as 9 horas da manhã desse sabadão.
1: Os dois entraram.
0: Tamo junto aqui, né? Em 100,5 e também 97,5. Pra toda. Pra todo o litoral norte catarinense, Vale do Rio Tijucas, Vale do Rio Itajaí, povo aí da região de Blumenau também, estamos juntos, ligados, conectados, sintonizados. Aquele abraço pro povo que também que tá com a gente no Menina Play, né? Conectado através do nosso aplicativo Menina Play. Um grande abraço, meu povo. É madrugada, já quase manhã de sabadão, dia 13 de junho de 2026. Leo Brasil e a sua companhia, né? Para você que é um ouvinte da Rádio Menina, aquele nosso grande abraço, tá chegando agora, tá acordando agora, fique à vontade. Esse é o ranchinho gostoso onde a gente fica, né? Hoje a gente passa 2 horas durante a semana, de segunda a sexta, das 4 até as 6, e no sábado, 5 horas de companhia de programação, das 4 até as 9 horas da manhã. Coisa boa, né? Acordar ouvindo música sertaneja raiz. A gente acabou de ouvir aí o Moreno e o Moreninho, Casamento Caipira, teve também as Irmãs Barbosa, Companheira. 5 horas 10 minutos, é a hora certa, não vá perder a hora, você que precisa acordar cedo, né? Trabalhar cedo hoje, sabadão. Pois é, tá na hora de pular da cama. E pra você que tá de boa, descansando também, aquele nosso grande abraço, né? Merecido descanso, sábado é assim, um pouquinho mais de preguiça, tá tudo certo. Bom, seguinte, 17 graus a temperatura hoje, agora nesse momento, né? Aqui em Balneário Camboriú, na região de Balneário, também aí do Vale do Rio Itajaí, Vale do Rio Tijucas, 17 graus marcando a temperatura. Nós teremos hoje sol e muitas nuvens à tarde. À noite o céu ainda fica com muita nebulosidade, mas não chove, tá? Essa é a promessa de não chuva hoje. Sabadão, temperatura, como eu disse, 17 graus. A sensação térmica aí de 14, 15. Tava um ventinho agora, rapaz, quando eu tava vindo aqui pra rádio, um ventinho forte.

0: e se põe hoje às 17:28. Então tá, previsão é essa, sol e muitas nuvens na parte da tarde, tá? Mas a previsão é de que não tenhamos chuva hoje, sabadão. Ó, tem presentes também. Não esquece que sábado é sempre especial, além de 5 horas de programação, a gente dá presente para você que participa aqui no 91-38-1005. Vai mandando seu alô aí, tô aqui, tamo junto, tamo ouvindo, enfim, escreve uma mensagem no 91-38-1005 ou manda áudio também que a gente coloca você no ar, tá bom? Abração daqui a pouco pro povo aí, eu vou... Daqui a pouco não, agora. São 5:12. Vamos começar aqui, mandar os abraços, atender aos pedidos. Deixa eu ver quem é que tá com a gente. O Gilmar Bordim já tá dando aquele alô especial, pedindo música. Fala aí, Gilmar, bom dia.
1: Tilo Brasil, bom? Que é o Gilmar Bordim que tá falando. Uhum. Você viu alguma coisa do Trio Predadura, Brinco de Ouro, se for possível?
0: Já tá no ponto.
1: Acho que o nome da música é Brinco de Ouro.
0: Isso.
1: Dá uma olhada.
0: Pode ser comigo.
1: Tá bom? Uma ótima prova, vocês abençoem. Ótimo final de semana.
0: Gilmar, abraço, meu amigo. O Denilson também tá por aqui. Vamos falar com o Denilson. Bom dia.
2: Bom dia, meu amigo do Brasil.
0: Fala, tá Denilson.
2: Tudo bem com você?
0: Tudo certo.
2: Eu queria pedir uma música com o querido Irineu, Cachorro Amigo.
0: Cachorro Amigo.
2: Oferecer para todos que estiverem ouvindo. O sertanejo bom demais. Atendido, meu, muito obrigado, meu amigo.
0: Vai ser sim, vamos colocar já já.
2: Boa semana para você e toda a sua família. Fique com Deus.
0: Obrigado. Denilson Pereira, querido, abraço, né? Curtindo a gente também em Porto Belo. E bora o Denilson. O Tia Salgado tá por aqui também, na escuta. Abraço pra você, Tia Salgado. Quem mais tá chegando de Blumenau? A Fabiana tá com a gente em Blumenau, curtindo o sertanejo também, tá pedindo música com o Eduardo Costa pra mamãe, a Lúcia da Veiga. Abraço pras duas. Já tá no ponto aqui a segunda. A primeira que eu vou rodar, Trio Parada Dura, Brinco de Ouro, depois tem o Eduardo Costa. Luigi tá com a gente, Leo Brasil, Luiz Carlos Vensky, na sintonia, Estados Unidos, em Massachusetts, eita nomezinho danado, né? Massachusetts. Obrigado também pela companhia, tá longe, mas tá grudado com a gente ainda através do nosso aplicativo Menina Play, legal. A Sally de Itapema, ô Sally, fazia quanto tempo que você não aparecia, mulher? Obrigado pela companhia também, bom dia, tá? Mandando aqui, escrevendo, vou ver aqui. O bonito dessa vida é poder acordar e saber que o autor desse milagre é Deus. Coisa linda demais, né? Aliás, é um milagre que acontece diariamente na nossa vida. É um acordar, né? Já falei, eu acho que uma ou duas vezes, se a gente pensar um pouco, né? Todo dia a gente capota, meio que morre, né? Vai dormir à noite, esquece, apaga. E aí tem um milagre da vida que é acordar no outro dia. É, meu amigo. Pra você que não acredita em milagre, é só pensar nisso. Nesse acordar diariamente que é um milagre de Deus. Trio Parada Dura chegando, Brinco de Ouro, 5:14, meu povo, vamos junto. Vai, filhinho.

Sertanejo bom demais, meu povo. Eduardo Costa, Deus é Caipira. Teve também o trio Parada Dura com Brinco de Ouro atendendo aos dois primeiros pedidos de hoje. Sabadão, minha gente, já já.

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2: Bom dia,
3: Lio
2: Brasil!
3: Bom dia, meu povo! Juntos até as 9 horas da manhã deste sabadão. Ó, o nosso galinho picolé chamando você pra mais um dia. Deixa eu ver aqui, o Juca tá por aí, será? Vamos dar uma olhadinha. Ô, Juca! Ah, o Juca tá aí, ó, cantando bonito, o Chininho também, Tunico e a Joema, querida. Daqui a pouco sai um ovinho fresquinho pra gente preparar aquela gemada pro café da manhã, minha gente. Vamos juntinhos então com música sertaneja boa. Vai pedindo a sua e diga de onde você tá ouvindo a gente, né? O povo tá aqui, ó. De Blumenau, por exemplo, aprovando, né? Essa fusão aí da nossa rádio menina de Balneário Camboriú, em 100,5, e também a menina de Blumenau 97,5. Pois é, vamos saber aqui quem é que tá mandando mensagem. Eli, fala com a gente, bom dia.
4: Bom dia, meu amigo, aqui é Elita do bairro Glória de Blumenau. Adorei essa fusão aí das duas rádios.
3: Tá vendo?
4: Tô curtindo demais.
3: De bom.
4: Rádio Menina Blumenau, Menina Balneária, show de bola. Tô aqui curtindo você, tá? Toca uma música legal aí pra mim. Bom dia pra ti, tá bom?
3: Queridão. Obrigado pela companhia, Eli. De Blumenau, grudado aí no sertanejo bom demais. Que bom que você tá gostando. Tamo junto e misturado, né? Aliás, a gente vai juntinhos, né? Até as 8 horas. Depois, o povo aí de Blumenau fica com a programação local, né? Se não me engano, tem o Som na Caixa a partir das 8. Mas enquanto isso, a gente vai juntinhos, curtindo música sertaneja raiz aqui no Sertanejo Bom Demais. Ó, nesse ranchinho aqui tem café gostoso, tem chimarrão delicioso pra quem gosta também, preparado com muito carinho. Tem prosa boa, tem música boa, e tem presente também. Quase que eu esqueço de contar pra você o que nós vamos te dar de presente. Temos uma frigideira, lindona frigideira, presente do Mercado Ralph, aqui do nosso, pro nosso sertanejo. Tem uma escova secadora, mais um par de ingressos pro Barco Pirata aqui de Balneário. Que coisa maravilhosa, hein? Vai mandando seu alô aí, 91-38-1005, participe comigo. Não esquece, nome completo, tá? Nome e o sobrenome pra gente colocar você na lista do sorteio de hoje. O Valdir também tá com a gente, deixa me ver aqui, peraí só um pouquinho. Valdir, fala aí, meu amigo, bom dia.
5: Bom dia, patrão. Tamo aí na escuta. Vê se tu consegue aí o Lourenço Lorival, Destino Fatal. Obrigado. Bom dia pra vocês.
3: Vamos dar uma olhadinha aqui pra ver se a gente encontra essa música, Destino Fatal. Abraço, tá?
5: Obrigado. Esqueci de falar, é o Valdir aqui de Itajaí.
3: Tá bom, Valdir. Em Itajaí, grudado no sertanejo bom demais. Bom dia, aqui é o Paulo de Navegantes. Bota uma música do Amado Batista. Ah, Amado Batista, vamos deixar pra mais tarde, né? Lá pro Toca Baú, por exemplo. É, pode ser? Ô, Valdir. Não, Valdir não, Paulo de Navegantes. Abraço, meu querido. E obrigado pela companhia. Povo de Navegantes também. Adora a Rádio Menina. E tá sempre grudado com a gente aí. Bom, outro abraço vai pra quem? Saudade de ouvir essa rádio maravilhosa com Vitor e Léo, Deus Eu no Sertão, a Sally de Itapema. Adoro essa música, vamos providenciar, vamos rodar daqui a pouquinho pra você o Victor e o Léo, tá bom? O Vonney também tá com a gente, Vonney Coconcelli. Muito bom dia, meu amigo Lil, sábado, bom trabalho aí pra vocês, obrigado, viu? Vamos com mais música, atendendo a mais um pedido, Irídio Irineu, o cachorro amigo.

é o destino, o sertanejo e suas histórias, né? Algumas tristes, onde o caboclo chora suas dores, conta suas mágoas, algumas histórias felizes, alegres, enfim. É o mundo sertanejo raiz. Bom, Lourenço Lorival, Cruel Destino. É que o ouvinte pediu o Destino Fatal, mas eu não encontrei essa música não, hein? Eu acho que é essa aqui que você queria. Espero que seja, se não for, já manda outra mensagem aí, porque alguma coisa deve estar errada com o nome da música que você pediu, tá? Cruel Destino, então, com Lourenço Lorival, Daniel, Coração de Menino, linda essa música, com Daniel, e teve também o Irídio e o Irineu, Cachorro Amigo. 5:37, meu povo, levanta porque tá na hora, o sabadão tá começando. Vou contar pra você aqui, ó, se não sabia, vai ficar sabendo agora, dia 13 de junho, hoje, é celebrado o dia de Santo Antônio, sabia ou não? Pois é, pessoal que tinha esquecido aí, Santo Antônio, como dizem, né? Conhecido como o santo casamenteiro. É, antigamente faziam as promessas aí, que colocavam o Santo Antônio de ponta cabeça pra ver se arrumava um casamento. É. Não sei se estava certo, às vezes parecia que sim, outras vezes parecia que não, enfim, são as crendices, né? Do nosso povo. Bom, comemora-se então nesse dia 13 devido à morte do frade franciscano Santo Antônio de Pádua, ocorrida no dia 13 de junho de 1231. Esse santo é padroeiro de diversas cidades brasileiras como Osasco, Juiz de Fora e também Duque de Caxias. Hoje também começam os festejos juninos, né? Homenagem ao Santo Dão e também largada para o ciclo de festas nordestinas que também incluem São João e São Pedro. Ô meu povo, nós vamos juntinhos, tá? Até às 9 horas da manhã. E aí até às 8, o povo de Blumenau e região, também conectados com a gente em rede, né? 97,5 e também 100,5. Tem um ouvinte aqui que mandou mensagem agora há pouco, deixa eu ver aqui o nome dela, é a Fabiana Veiga, né? Pediu música pra mamãe, a Lúcia da Veiga, e agora mandou outra mensagem. Gostamos de você. Se puder, diz o seu nome, diga o seu nome. Esgrilis, rapaz, eu esqueci de me apresentar pro povo de Blumenau, acho que semana passada eu falei, né? Mas vamos lá, Lil Brasil, junto de vocês até às 9 horas da manhã. Tem até a musiquinha, ó.

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0: Bom dia, meu Brasil.
1: Bom dia, minha amiga. É o sertanejo bom demais rolando até as 9 horas da manhã deste sabadão especial. Vamos juntinhos, né? Ligados e conectados, tá? Só repetindo, 97,5 e também 100,5. Balneário Camboriú e Blumenau juntas até as 8 horas da manhã. E o nosso sertanejo, claro, seguindo até as 9. Bom, deixa eu aproveitar aqui para mandar mais alguns abraços, mas antes vamos dar uma passadinha aqui no nosso portal menina.com.br. Tem matérias exclusivas para vocês, tá? Acessem diariamente, pelo menos 2 vezes por dia, uma na parte da manhã, outra na parte da tarde, tá? Pelo menos 2 vezes para você ficar bem informado aí a par de tudo que rola na região. Tem alguns destaques também aqui, ó, identificadas mãe e filha que perderam a vida a caminho do trabalho em acidente na BR-101 em Itajaí ontem. Nossa, triste demais isso aqui, né? Tem a matéria completa para você. Pesca da Tainha pode ter nova regra em 2027. Que vem a nova regra. Governo estuda cotas separadas para o norte e o sul do estado. Operação BC Mais Segura no bairro dos Estados remove 6 veículos e recolhe 3 carros abandonados. Ladrões quebram porta de conveniência e furtam bebidas alcoólicas e outros produtos aqui em Balneário. Aliás, foi em Camboriú, né? Tem mais aqui, ó, mais um destaque. Rádio Escolar Vozes da Vila fortalece protagonismo estudantil em Balneário Camboriú. São alguns os destaques, mas tem dezenas de destaques aqui, matérias para você conferir, tá? Como eu disse, para você ficar sabendo de tudo que rola na região. Vamos mandar mais abraço? Deixa eu me ver aqui. Ah, só lembrando também que nós teremos uma frigideira lindona, presente do Mercado Ralph, né? De Camboriú. Tem a escova secadora, tudo junto, é um combo, um kit, tá? Mais par de ingressos pro barco pirata aqui de Balneário Camboriú, que maravilha. Então vai mandando seu alô, mensagem no 91-38-1005 para você poder participar do sorteio, tá? 9:15 eu faço o sorteio. Não esquece, manda nome e o sobrenome pra gente colocar você na lista. Combinado? Então tá. Vamos mandar mais abraço agora sim. Um bom dia, tô na escuta do melhor programa sertanejo. É bom demais. Legal. Jaime Osemer, querido, né? Ouvinte de Benedito Novo, grudado com a gente que faz muito tempo. Obrigado pela companhia. Abraço pro povo aí em Benedito Novo. A Dirlene Maria do Fé, que tá mandando aqui a sua mensagem. Tá saindo pro trabalho? Vamos saber aqui. Bom dia.
2: Bom dia, Lil. Tudo bem, Dirlene? Tudo. Indo trabalhar, ganhando mais um dia. Um abraço pra você, todos fã clube.
1: O pessoal do fã clube, né?
2: Eu gostaria de ouvir o Nico Tinoco, Moreninha Linda. Um abraço.
1: Moreninha Linda, do meu bem querer. Essa, vamos rodar já pra você, Dilene Maria do Fec. Abraço, querida, bom trabalho, um beijo, tá? Osvaldo Deola também tá por aqui. Fala aí, meu amigo, bom dia.
3: Bom dia, meu amigo. Bom dia, abençoado pra todos aí. Chega de rodar pra nós aí. Jeitão de caboclo. É com o Daniel e o Zé Camilo, acho que é.
1: Uhum.
3: Então é isso. Fica com Deus.
1: Tá. Abraço, Osvaldo Deola. Vamos rodar já pra você essa música. Um bom dia também pro Maurício Escola, tá com a gente. A Miriam Aparecida Burg, beijo pra você. Tenha um ótimo final de semana também, tá? Você e sua família. Vamos tocar mais música? 5:46, atendendo aqui a um pedido. Vamos rodar as marcianas, a nossa melodia preferida.

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demais, né? O sabadão começando, minha gente, são 6:03 e nós vamos juntos, lado a lado, até as 9 horas da manhã com sertanejo bom demais. O povo de Blumenau, né? Que sintoniza 97,5, a Rádio Menina de Blumenau, vai ficar com a gente aí até as 8 horas da manhã. Depois, segue a programação normal de Blumenau com o Som na Caixa. Muito bom dia para você que tá chegando agora na sintonia, Lil Brasil. Levando até você o melhor da música sertaneja raiz, aquele sertanejo que você, lá das antigas, pois é, pode pedir a sua, tá? Ronaldo Viola, Rick Renner, João Pedro Cristiano, Juni Júnior, Tonique Tinoco, vai pedindo a sua aí no 91-38-1005, até porque você vai participar do sorteio. 9:15, eu vou fazer o sorteio de uma frigideira, olha só que combo legal, bem bacana, tá? Uma frigideira, um presente do Mercado Ralph de Camboriú, tem a escova secadora, presente aqui da Rádio Menina, mais um par de ingressos, tudo isso para um ouvinte que vai mandar mensagem, tá mandando mensagem no 91-38-1005, participe, manda seu alô, seu tô aqui, tamo junto, enfim, escreve qualquer coisa aí, uma mensagem, ou então manda uma mensagem de áudio pra gente colocar você no ar. Tava dando uma olhadinha aqui nas internet da vida, rapaz, escuta só o que eu encontrei. Banhistas entre 10 e 65 anos estão proibidos de abrir guarda-sol em praia. Que coisa maluca. Vamos dar uma olhadinha aqui nessa matéria. Imagine um dia de sol, escaldante, tudo que você deseja é passar um dia perto do mar. Hã? Que coisa linda. Mas há um porém. Os banhistas estão proibidos de abrir guarda-sol, mesmo no momento mais quente do dia. História maluca, parece mentira, mas é a nova realidade para pessoas entre 10 e 65 anos, praticamente todo mundo que vai para a praia, né? E desejar então visitar a praia de Punta Molentes, na Ilha da Sardenha. Ah, bom, pensei que fosse por aqui. Não, é na Itália, tá, gente? As autoridades locais adotaram um pacote de restrições sob a justificativa de limitar o impacto humano e garantir a proteção da praia. Não pode abrir o guarda-sol, é? Bom, desde julho do ano passado, a praia estava fechada devido a um incêndio. Agora, ela reabre, reabriu então, com novas regras, inclusive essa, hein? Proibindo as pessoas de abrirem o guarda-sol durante o dia. Que coisa maluca, além da proibição. Bom, a gente tem aqui. Escuta só, além da proibição do guarda-sol para pessoas entre 10 e 65 anos, medida vale até outubro. A prefeitura de lá, né, também passou a cobrar uma taxa para entrar na área pública da praia no valor de 10 euros, cerca de R$ 60. Bom, isso aqui também não é um absurdo, né? Aqui

0: é só para criar essa taxa aí, só mesmo para arrecadar dinheiro, né? Porque seria mais simples proibir as pessoas de entrarem lá. Mas não, deixa entrar, só que é o seguinte, tem que pagar. O povo de lá, então, faz o seguinte, ó. Faça como muita gente daqui. Não vá para essa praia, vá para outra. Tem povo daqui, né? Por exemplo, eu não vou para essa cidade aqui que cobra para entrar. Tem tantas outras cidades lindas, maravilhosas aqui ao redor. Enfim, achei interessante essa matéria aqui contar para você, tá? É o sertanejo rolando até as 9 horas da manhã, são 6:07. Onde é que tá o Juca? Será que o Juca tá por aí? Tá cantando bonito e chamando você para mais um dia. Picolé! O Tunico também. Ah, Jurema, deixa eu ver onde é que tá a Jurema. Ah, tá aí a Jurema. Ô, Jurema, como é que tá esse ovinho aí? Vamos preparar uma gemada. Daqui a pouquinho sai um café gostoso, mais uma bolada de café gostoso. Com esse ovinho especial aí, para aquela gemada mais que especial. Dilene Maria do Fé, que tá agradecendo aqui a mensagem que a gente colocou no ar. Muito bem, vamos lá para mais algumas mensagens carregando. Valdecir tá com a gente, bom dia.
1: Bom dia, Lil, tudo bem? Aqui é o Valdecir de Curitiba. Tamo aí novamente
0: na Serra,
1: aí sentido Balneário.
0: Boa.
1: Sempre tamo aí na escuta aí da Rádio Menina. É, hoje gostaria que você tocasse pra gente aí uma música do Milionário José Rico. É, Aguenta Fiel. Beleza? Uma referência aí pra todo mundo que estiver na escuta aí. Pra todo o povo catarinense, pra vocês aí da rádio. Um grande abraço aí, um bom final de semana aí. Deus abençoe todos vocês aí.
0: Obrigado, Valdeci. Vamos ver se a gente encontra essa música pra rodar pra você, tá bom? Quem mais tá chegando? Raulino? Fala aí, Raulino. Bom dia, meu amigo.
2: Bom dia, menina.
0: Opa.
2: Do Brasil.
0: Obrigado.
2: Aqui quem fala é o Raulino Paust. Queria escutar aquela dos olhos negros. Se for impossível, estou ligado desde as 3 horas da manhã.
0: Falou, um
2: abraço.
0: Que coisa linda. Obrigado, viu, pela companhia desde as 3 horas da manhã, curtindo nossa rádio menina. Porque essa música aí, Os Olhos Negros, né? Aquela dos olhos negros, lerele. Isso aí é uma daqueles de bailão, né? Daquelas bandinhas e tal. Vamos ver. Eu acho que vamos pedir outra. Vamos pedir outra, ô Raulino. Um sertanejão pra gente rodar pra você aqui, tá? Bom dia, Lio Brasil, tudo bem com você? Uma excelente manhã de sábado, abençoado final de semana, se possível, toca Relógio Quebrado, Lourenço Dorival. Vamos rodar essa música já pra você, tá? Mara Miguel, que é de Indaial, grudada aqui no sertanejo, um beijo pra você, obrigado pela companhia. A Heloína da Cunha também tá com a gente, bom dia, Lio, tô quase saindo pro trabalho, pra te desejar um bom dia e pedir a música Menina da Aldeia, mais uma aqui com Lourenço Dorival, será? Vamos ver se a gente encontra com outra dupla. Que susto, Lio. Achei que aqui, que era praia aqui. Não, não. É, eu também achei. Quando eu vi ali a manchete pela primeira vez, eu... Será que é por aqui? Não. Mas é lá para as bandas da Sardenha, na Itália, aquela região lá. Bem longe. Mas tomara que o pessoal não tome como exemplo para cá, né? Vai que... Vamos lá para mais uma participação. Deixa me ver quem é que tá por aqui mandando mensagem. Ismael, fala, Ismael, bom dia.
3: Aí, meu amigo, bom dia, bom dia. Tamo por aqui pela 101, correndo sentado, positiva, cortando esse tapetão aí. Um abraço para você aí, bom dia aí, ó. Põe meu nome pro sorteio, Ismael Chaves. Bom demais. Um abraço.
0: Abraço, Ismael, obrigado pela companhia. Ei, povo da estrada, da boleia, aquele abraço para vocês. Vamos lá com o Ronaldo Viola. O jeitão de caboclo, 6:11.

Márcio Dorival cantando pra gente a menina da aldeia. Teve o jeitão de caboclo com o Ronaldo Viola. É o sertanejo bom demais, rolando até as 9 horas da manhã. São 6:19 agora. Bom dia pra você, meu amigo, minha amiga, que tá chegando na sintonia aqui do nosso sertanejo, que vai até as 9 da manhã, com música boa, com a sua participação. Tem presente também, não esquece, daqui a pouquinho um combo muito bacana aqui, ó, lindão, com frigideira do Mercado Ralph, escova secadora, mais um par de ingressos pro Barco Pirata aqui de Balneário Camboriú. Simbora, manda sua mensagem no 91-38-1005 e participe comigo, tá? Não esquece, manda o nome e o sobrenome, é completo, pra gente colocar você na lista do sorteio. Vamos lá pra manchete. Idosa de 98 anos, derruba multa na justiça após apontar falha de prefeitura aqui em Santa Catarina. Já já eu conto tudinho pra você, tá? Daqui a pouco eu tô de volta trazendo muito mais aqui no Sertanejo

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2: Mais 6:23, segue o nosso sertanejo, meu povo. 6:23, pra você que precisa, por exemplo, né? Trabalhar às 8, tá na hora de pular da cama. Chega de preguiça, vamos tomar um banho. Ou pelo menos jogar uma água no rosto aí, né? Uma água gelada, pentear os cabelinhos, escovar os dentinhos, preparar um café gostosinho, um chimarrão deliciosinho. E sair pra mais um dia, que coisa maravilhosa. Vamos lá, meu povo, vamos mandar um abraço aqui pra essa moçada bonita. 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Agora sim, vamos mandar abraço para esse povo aqui. Bom dia, Derli Alves de Lima. Aqui na escuta, toca a música Encontro de Poetas com Biá e o Dino Franco. Vamos providenciar essa música já já pra você, tá, Derli? Abraço, meu amigo, obrigado pela companhia. Quem mais tá chegando? Luiz Eduardo Iomes também tá com a gente, fala aí. Luiz, bom dia.
3: Bom dia, Lio, bom dia. Eu acho, Lio, que a música que o seu Raulino queria é uma versão do João Paulo e Daniel. Eu acho que ele só confundiu a cor dos olhos, que eu acho que é olhos verdes, que tem um pedacinho que diz assim: aqueles olhos verdes me trouxeram pra cá.
2: Canta muito!
3: Alguma esperança vai me libertar. Bom dia!
2: Bom dia. Oh, só que ele escreveu Destino Fatal, não tem nada a ver com olhos verdes, né? Mas tudo bem, vamos dar uma olhadinha pra ver se eu encontro alguma coisa parecida aí. Obrigado, viu, Luiz Eduardo Iomes. Canta pra dedéu. Abraço pra você. Heloína tá por aqui agradecendo a mensagem. Mauro Camargo tá com a gente, sabe onde? Em São Miguel do Oeste. Manda uma com o Goiano e o Paranaense. Poder do Criador. Que linda essa música. Vamos mandar já já pra você, tá? Como é que tá aí, ô Mauro? Tá muito frio, é? Conta pra gente quantos graus tá nesse momento aí em São Miguel do Oeste. Deve tá frio pra dedéu também. Rosiele Ferreira Barbosa tá com a gente. Bom dia, ótimo sábado. Um beijo pra você, Rosiele. Quem mais tá por aqui? É a Marciana de Blumenau. Marciana Prochnow. Tá? Prochnow. Eu acho que é isso. Abraço pra você, tá? A Marilene Duarte Reteg também tá por aqui. Bom dia, Lio. Gostaria de participar do sorteio. Teu nome já foi pra lista, sim. Beijo pra você, tá, Mari? Mari Reteg. Marielle Duarte Reteg. Um bom dia pro nosso ouvinte, o querido Gabriel Sandri, também tá por aqui com a gente. O nome já foi pra lista. Já, já eu vou mandar mais abraços aqui. O Kleber Alves de Oliveira de Blumenau também tá com a gente. Cavalo Preto, na mais gostosa. Eu tenho. Vamos ver se eu acho aqui esse Cavalo Preto com o Sérgio Reis, né? Uma coisa com Cavalo Preto, sim. Abraço pra você, viu? Kleber Alves de Oliveira, já coloquei você aqui na lista do sorteio também. O povo de Blumenau, se for o sorteado, da região aí de Blumenau, né? Se for sorteado, vai pegar o presente na Menina FM de Blumenau. Vamos rodar agora aqui o Relógio Quebrado, atendendo a pedido, Kiko e Coco, 6:27, minha gente.

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4: Estamos de volta com mais sertanejo bom demais. São 6:42 agora, 6:42. Só lembrando, tá, minha gente? 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Tudo isso num combo, pra você que tá participando comigo. Manda seu alô, 91-38-1005. Falando em alô, deixa eu mandar um beijo aqui, um abraço especial, né, pra nossa querida Cici Bectoldi, a voz Cici do grupo de WhatsApp, os fãs da Rádio Menina. Um abraço também pro povo todo do grupo de, dos fãs da Rádio Menina, né? Do WhatsApp, povo que tá acordando cedinho aí, curtindo a gente. Genésio Manuel dos Santos também tá por aqui. Fala aí, Genésio, bom dia.
5: Bom dia, meu amigão do coração, aqui é o Genésio Manuel dos Santos da Nova Esperança. Ô, cara, já tava esperando teu programa já, desde antes das 4. Daí tinha feito um cafezinho também, um cafezinho.
4: Boa.
5: Né, agora tô comendo aí um bolinho de banana.
4: Ó, oh, que espetáculo.
5: Agora eu tô de butuca no teu programa.
4: Só de butuca, tá? Né, Genésio?
5: Bom fim de semana pra você também, um bom domingo, né, um bom descanso.
4: Boa.
5: Um bom jogo do Brasil.
4: Ih, rapaz.
5: E bota meu nome no sorteio aí, se tiver sorteio, Genésio Manuel do Santa Nova Esfera. Essa música eu não vou pedir porque todas elas são boas.
4: Tá bom, Genésio, um abraço pra você, querido, tá? Tudo de bom, bom, ótimo final de semana. Agora, quanto ao jogo do Brasil, não sei não, hein? Não sei não. Mas vamos lá, o povo tá torcendo. Gilvan, ontem, rapaz, o Paraguai, acho que decepcionou, né? Já vou ver aqui o resultado do Paraguai. Eu vi até 1-0 pros Estados Unidos, que foi logo no começo do jogo. Pelo que eu vi aqui, algumas manchetes, o Paraguai não fez bonito no primeiro jogo. Mas tem mais ainda, né? Bom, vamos lá. O Gilvan tá com a gente. Gilvan, do bairro Rio do Meio, em Itajaí, tá pedindo o tapete na sala. Enfim, tá lá o tapete com o Teodoro Sampaio. Tá mandando pro Paulo Bradelaide, que estão curtindo aí o nosso sertanejo bom demais também. O Ivan tá mandando áudio, vamos aguardar um bocadinho aqui. Bom dia, meu querido, é a Zinha dos Doces e Salgados, da Zinha do Tribés. Já fez um merchan aqui, ó, em Blumenau. Tô adorando a programação, manda um beijão pro meu marido, Frank. Tá bom, ô Frank, a esposa tá mandando um beijão, tá, pra você. Eu mando um abraço, pode ser não? O Frank também tá na escuta aí, ouvindo o nosso sertanejo bom demais. Abraço pros dois, abraço pra família, né, toda aí, um ótimo final de semana, pro povo de Blumenau que tá se achegando, tá se aproxegando. O quê, rapaz? Em São Miguel, 9 graus? Tá frio, hein? Por aqui, deixa eu ver qual é a temperatura nesse momento aqui em Balneário Camboriú, só pra gente confirmar, né, ver a diferença. Tempo em Balneário é 17 graus ainda, pra 9, meu pai do céu, tá muito frio aí. Bom, a região de São Miguel, o Mauro, o Mauro tá encasacado até a orelha, né, Mauro? Abraço pra você, meu amigo. Quem mais tá chegando aqui? Deixe-me ver a Margarida. Vamos ouvir a Margarida. Bom dia.
0: Bom dia, Lio.
4: Dia.
0: Ai, que programa maravilhoso que eu acordo ouvindo.
4: Ei, coisa boa.
0: Queria ouvir uma música, o Chico Rei Paraná, Canarinho Prisioneiro, se possível.
4: Já, já.
0: Um abraço, bom fim de semana.
4: Bom fim de semana pra você.
0: Margarida Andrade.
4: Margarida de Andrade. Tá com o nome na lista também, um abraço pra você, obrigado pelo carinho. Arnaldo Cristian Pereira tá com a gente, mandou mensagem também, vamos ouvir.
3: Bom dia, parabenizar aí pelo programa, tá ótimo, só música boa, que Arnaldo Cristian falando, e se puder tocar aí do Lourenço Lorival aí, a velha porteira, eu agradeço, que é homenagem ao meu falecido avô Arnaldo. Abraço, obrigado, bota meu nome no sorteio.
4: Tá bom, Arnaldo, obrigado, viu, pela participação, vamos rodar essa música já já pra você também.
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aqui na Rádio Menina, a rádio de mais de 1 milhão de amigos. O Lio e Léo cantando pra gente A Velha Porteira, Canarinho Prisioneiro com Chico Rei Paraná. E teve também o D.I.D. no Franco, Encontro de Poetas. Sim, é sertanejo. Até as 9 horas da manhã, você curtindo a nossa programação. E até 20, 25 para as 9, mais ou menos, você pode participar comigo, mandando o seu alô no 91-38-1005, também para poder participar do sorteio que acontece 15 para as 9, tá? E lembrando, no sorteio a gente vai dar o que aqui? Uma frigideira lindona, tá? A frigideira presente no Mercado Ralph. Uma escova secadora, mais um par de ingressos pro Barco Pirata, presente aqui do nosso sertanejo bom demais da Rádio Menina. Tudo isso num combo para um ouvinte. Então, manda seu alô 91-38-1005. Não esquece, nome completo, tá?

0: você na lista do sorteio. 6:59 e 38 segundos.
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1: E a gente segue em frente juntos. Vamos lá, meu povo, 91-38-1005. Você aí da região de Blumenau, né? Que sintoniza a Rádio Menina de Blumenau. Adiciona o nosso WhatsApp pra gente interagir, né? Todo sábado aqui você pode participar comigo do 91-38-1005. Pode pedir música, mandar abraço. Ó, se tiver alguém de aniversário aí, conta pra gente. Vamos cantar parabéns pra essa pessoa especial pra você, tá bom? 7:03. 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Vamos mandar mais abraço pro povo, quem tá mandando um alôzão pra gente. Fala aí, Ivan. Ivan Kunz.
2: Bom dia novamente, meu amigo Leandro. Portãozinho e Porteirinha. Filosofia da vida.
1: Obrigado. Filosofia da vida, já coloquei aqui na lista, vai tocar já já, nesse bloco aí, tá bom, Ivan? Abraço pra você, meu amigo, em São José, né? Adilson Ramos também tá com a gente, bom dia.
3: Bom dia, meu amigo.
4: Mandou mensagem também.
3: Palmas, Pará, faz 8 graus agora.
1: Palmas, tá no Tocantins? É isso? Meu pai do céu, 8 graus, tá muito frio. Agasalha aí, hein? Pode ficar dodói, não. Palmas, deixa eu repetir aqui a mensagem pra ver se eu ouvi bem Palmas.
3: Bom dia, meu amigo.
4: Mandou mensagem também.
3: Palmas, Paraná, faz 8 graus.
1: Palmas, Paraná. Ah, tá, Paraná. Tocantins? Tem Palmas no Tocantins, não tem? Então tá, abraço pra você, viu, Adilson Ramos? Do Paraná ou do Tocantins, não tem problema nenhum. O importante é você estar ligado com a gente aí no nosso aplicativo Menina Play. Palmas no Tocantins também tem sim. Ó, parabéns pelo programa, maravilhoso, só música boa. A Silmara Vanzela, ela tá em Gaspar curtindo a gente, mandou mensagem aqui. Silmara Vanzela de Gaspar, costurando e ouvindo a menina. Que coisa boa! Um bom dia pra você, bom trabalho, tá? Silmara. Silmara, seja bem-vinda aqui ao nosso Sertanejo Bom Demais também. Renato Farias tá por aqui. Bom dia, Renato.
5: Bom dia, meu caro amigo Lio. Bom dia a todos os amigos que estão na audiência do programa e todos os queridos do Fã Clube. É sábado. Que seja um final de semana abençoado a todos. Renato Farias, comprovando a audiência em 100.5. Bom dia.
1: Tá na lista do sorteio, viu? Que vai rolar daqui a pouquinho. O Arthur também tá por aqui com a gente. Vamos ouvir o Arthur. Fala, Arthur, meu amigo. Bom dia.
6: Bom dia, Lio.
1: Opa,
6: é Arthur de Camboriú. Meu nome é Arthur Horácio Francisco. Quero participar do sorteio e quero uma música com Gina e Gene, qualquer uma deles, tá? Se for, tem.
1: Tá bom, vamos.
6: Bom final de semana pra você e pra todos, tá?
1: Obrigado, viu, Arthur? Gina e Gene vai rodar já já. Um bom dia também pro João Egídio do Braço de Camboriú, tá grudado com a gente aqui no Sertanejo. O Maicon Kubalski. Bom dia, Lio Brasil, sou de São de João Carlos. Aliás, peraí, vamos lá. Bom dia, Lio Brasil, sou João Carlos de Itajaí. Toca aí pra nós o Milagre do Ladrão com Lio e Léo, especialmente pra minha esposa Cláudia. Vamos rodar já já o Milagre do Ladrão pra vocês aí, tá bom? João Carlos, um abraço. Bom dia, sou Aneli Terezinha Pasquale, Itajaí, quero participar do sorteio. O nome já foi pra lista, viu? Quero ganhar o ingresso pro barco pirata. Estou saindo do plantão da noite. Ei, vai pra casa dar uma descansadinha agora, né? Então, bom descanso pra você, viu, Aneli? Tem mais com a gente? Douglas Alisson Belmer, só ficar participar do sorteio. Mandou mensagem de áudio também.
7: Bom dia, meu Brasil, Douglas do Tabuleiro. Só pra desejar um excelente sábado a todos. Toca pra nós aquela música do Soldadinho.
1: Soldadinho de Deus?
7: Estamos juntos aqui no participar do sorteio.
1: Tá bom, deu pra ouvir aqui a tua mensagem, apesar do barulhinho de fundo aí. Teodoro.

mandando pra gente o Milagre do Ladrão aqui no Sertanejo. Teve também o Portãozinho e o Porteirinha. Filosofia da Vida, né? E antes o Felipe e o Falcão, Preciso Te Encontrar. 7:20, meu povo, segue até as 9 o Sertanejo Bom Demais. Agradecendo a sua companhia em todo o litoral norte catarinense, o povo aqui do Vale do Rio Tijucas, do Vale do Rio Itajaí também, sintonizados em 100,5, juntamente com a Menina FM de Blumenau em 97,5. Ô

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0: Então simbora, meu povo, juntinhos até as 9 horas da manhã, com o melhor da música sertaneja, você fazendo, né? Ajudando aqui a fazer a programação, pedindo sua música no 91-38-1005. Se não quiser pedir música, não tem problema nenhum. Só manda um alô, um oi, tá? Pra gente, com o nome completo pra eu colocar você na lista do sorteio que acontece daqui a pouquinho, às 9:15. Tem frigideira, tem escova secadora, mais um par de ingressos pro Barco Pirata aqui em Balneário Camboriú, tudo isso num combo aí, bem bacana, para um dos nossos queridos ouvintes que estão participando comigo. 7:23, o nosso querido, deixa eu ver aqui, vamos mandar abraço para Roseli Freda Weber, tá com a gente, um ótimo final de semana para você, tá, Roseli? Beijo, querida. A Vani Kiu também tá com a gente em Gaspar.
1: Bom dia, Liu, tudo bem com você?
0: Tudo.
1: A gripe me pegou, tô meio sem voz. Eu gostaria de ouvir o Paraná, Chorei na Camisa. Por isso a todos estão curtindo a programação, meu esposo Rogério, abençoado final de semana a vocês da rádio e aos ouvintes.
0: Boa, obrigada. Chorei na Camisa, vamos providenciar essa música pra você. Jacomin Luiz, tá com a gente aqui, ó, se for possível toca o Recanto Caipira com Lourenço Dorival. Vamos votar já pra você essa música, amigão. Quem mais tá aqui? Deixa eu ver a mensagem que não tá carregando. Carregou agora Sandro e Sandro Solange. Deve ser o casal participando com a gente.
2: Sandro da Lavanderia, Blumenau. Renato. De bola, primeira vez escutando vocês aí. Pensei que fosse Adriano Franco, mas é Balneário Camboriú.
0: Isso.
2: Bom dia, sucesso a todos.
0: Abraço, viu, Sandro? Obrigado pela companhia, meu amigo. É, que bom que você está gostando aí da nossa programação. Tamo junto, tá? Até as 8 até as 8 daqui a pouquinho. A gente segue juntos aqui em 100,5 e também 97,5, né? A gente tá em rede com a Menina FM de Blumenau. Depois, às 8 horas, o povo aí da. Os ouvintes da Menina de Blumenau, 97,5, ficam com o som na caixa, né? Programação de vocês aí. E a gente segue até as 9 com o sertanejo bom demais. Obrigado pela companhia. Abraço. Quem mais aqui, ó? O Jaime Ossemer dizendo, exatamente, é. O Palmas é a capital do Tocantins, exatamente isso. Quando falou em Palmas, eu lembrei de Tocantins. Quando eu tava na escola, lá no, na sétima, oitava, quinta, sexta série, faz tempo. O professor fazia a gente decorar aí as capitais, né? Mas 3 ou 4 eu esqueci, mas a maioria eu lembro. Palmas no Tocantins, mas também tem Palmas no Paraná. Então tá, Éder Machado tá com a gente. Isso, ó, mais uma aqui. E tem também Santa Catarina, Palmas, Jesus. Vou dar uma olhadinha, tô meio desatualizado. Éder Machado Gomes tá com a gente, então aquele abraço pra você, meu amigo. Jaime Santos tá chegando por aqui, bom dia, Jaime.
3: Bom dia, meu amigo do Brasil, Jaime Santos, Tabuleiro Camboriú.
0: Boa.
3: Passando aí pra desejar um sábado abençoado aí pra todos nós, saúde e paz, Deus o comando aí.
0: Boa, né?
3: Toca pra nós aí, Mala Amarela.
0: A Mala Amarela.
3: Minha irmã de Roma lá no Monte Alegre aí. E todos os ouvintes aí que estão na escuta do programa. Valeu?
0: Forte maravilha. Jaime Santos, teu nome também já foi pra lista do sorteio. Quem mais tá chegando por aqui? Sérgio Augusto Cotelo, tá na sintonia.
4: Bom dia, meu nome é Sérgio Augusto, falo aqui de Blumenau. Gostaria de ouvir a música Menina da Aldeia. Ofereço para todos os ouvintes da Menina, para você, e desejando um ótimo final de semana. E também quero aproveitar e oferecer para minha esposa Ingrid um ótimo final de semana a todos. Obrigado e gostaria de participar do sorteio.
0: Claro! Ô Sérgio, teu nome já foi pra lista do sorteio, tá? E quanto a Menina da Aldeia, rodei agora há pouco essa música, faz que meia hora, menos de meia hora que a gente rodou essa música atendendo também a pedido. Quiser, peça outra, tá? Ou fica assim mesmo, o teu nome já foi pra lista do sorteio. Grande abraço, seja muito bem-vindo também aqui ao nosso sertanejo bom demais. Enedino de Celso Ramos tá com a gente.
5: Bom dia, meu amigo. Aqui é Enedino Marcelino, aqui do trecho do Governador Celso Ramos. Toca uma música aí pra nós aí do Teodoro Sampaio. Oferecer pra todos vocês aí da Mega, para todos ouvir da Mega. Da Mega, me desculpa.
0: Tá bom, a gente entendeu. Você está ouvindo a gente aí, só errou o nome, né? Enedino de Celso Ramos, abraço, meu amigo, seja sempre muito bem-vindo. Quem mais está por aqui? William Gonçalves também, chegando no sertanejo. Vamos ouvir.
6: Bom dia, Brasil. Bom dia. Toca a Rádio Mineira. Milionário José Rico, aí estava na vila.
0: Boa.
6: Ofereci ela pra toda a galera do fã clube, pra galera da Secretaria de Obras aqui de Balneário Camboriú.
0: Abraço,
6: pessoal. Abençoe pra semana todo mundo aí. Vamos que vamos.
0: Povo de Camboriú, da Secretaria de Obras, trabalhando e sintonizados aqui no nosso sertanejo. Bom trabalho pra vocês. Jefferson Ribeiro também tá chegando.
7: Aqui é o Jefferson do Tabuleiro.
0: Fala, Gerson.
7: Toca a música do porteiro aí pra todos os porteiros. Tô acabando de chegar em casa, saindo da luta. Um abraço e um bom fim de semana pra vocês.
0: Abraço pra você, meu amigo. Vamos providenciar essa música pra você também. Deixa eu me ver aqui. Bom dia. Ela escreveu Nil. Mas pode ser, é Lio, mas pode ser, chama de qualquer jeito. Ouvindo o seu programa, Elisandra Karine Santos Moratelli, do Cedro, em Camboriú. Quero participar do sorteio, teu nome já foi pra lista. Beijo pra você, obrigado de coração pela companhia. Mais um abraço aqui, depois eu toco música. Bom dia, Lio, aqui a Arlete Vanelli de Blumenau. Gostaria de participar do sorteio. Tô trabalhando em Gaspar e ouvindo a menina desde as 4 da manhã. Coisa boa, obrigado, viu, também pela participação da nossa querida ouvinte. Tô trazendo o Soldadinho de Deus,

0: até as 9, o sertanejo bom demais. Eu vou abraçar agora aqui, vou mandar um abração pro Wilson Maier, que tá com a gente em Camboriú, no bairro Areias. Tá pedindo música com Zezé de Camargo e Luciano, pode ser qualquer uma, e participar também do sorteio. Claro, teu nome já foi pra lista. Abraço pra você. O Wilson Maier, né? Quem mais tá com a gente? Oi, Lil, se não tiver a música do Milha, olha que eu procurei essa música que você pediu, o Valdeci, não encontrei, tá? Pode tocar, por gentileza, Esse Amor Que Me Mata. Ai, e sim, aqui tá quase no ponto da agulha aqui pra gente rodar. Daqui a pouquinho. Solange Maria, a Maria Solange de Jesus, na verdade. Bom dia, Lil Brasil, Solange de Camboriú, do Macacos. Se for possível, toca pra mim o Gini Geno. Eu tenho outro pedido aqui pro Gini Geno, então vamos rodar essa música, Acidente de Amor. Um ótimo final de semana pra você, sua família. Tamo na escuta. Abraço, o teu nome também já foi pra lista do sorteio, viu, Solange? Quem mais? O Rogério. Bom dia, Lil. Você pode tocar a música Admirável Gado Novo com Zé Ramalho? Zé Ramalho não, né? Aí não. Vamos deixar pro Bote a Boca. Pro Bote a Boca não. Vamos deixar pro Toca Baú daqui a pouquinho, a partir das 9 da manhã, tá? Até as 9 é sertanejo bom demais. Rogério Leite, fica ligado. Diz ele que com o Neymar muda tudo no Brasil. É, pode mudar pra pior, inclusive. Tô brincando, tá, Rogério? Abraço pra você, meu amigo. Fabiola Dauer da Costa, bom dia, sábado, e como sempre, sábado não pode faltar música sertaneja, é do sertanejo bom demais. Que legal, abraço pra você também. Vamos pro intervalo? Simbora, daqui a pouco eu volto com mais pedidos aqui no sertanejo.
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3: A bola rola neste sábado pela Copa do Mundo de 2026. Às 16 horas, horário de Brasília, em Santa Clara, tem Catar e Suíça pelo grupo B. Às 19 horas, em Nova Jersey, pelo grupo C, o Brasil estreia, onde enfrenta Marrocos. E pelo mesmo grupo C, em Boston, tem Haiti e Escócia. A bola rola às 22 horas.
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6: O sertanejo tá no ar desde as 4 horas da manhã. Lembrando, todo sábado das 4 até as 9 horas da manhã, são 5 horas, portanto, né, de música sertaneja. E você aqui com a gente, podendo fazer a programação, me ajudando a fazer a programação, pedindo sua música, mandando seu abraço, seu alô, ou simplesmente participando, né? Não precisa pedir música não, se não quiser, tá? Mas manda o nome completo pra gente colocar na lista do sorteio que acontece daqui a pouquinho, 9:15. Se algum ouvinte aí da região de Blumenau, né, for o sorteado, pode ficar tranquilo, tranquila, que eu mando mensagem no WhatsApp, tá? Informando que foi o ganhador ou a ganhadora, tá? Só participar comigo, 91-38-1005, 7:43. Já vou tocar a música do Gino e Geno, Acidente de Amor, atendendo aqui a pedido, mas só que eu preciso antes trazer essa informação, tá no nosso portal menina.com.br, tá? É sobre as regras da pesca da tainha aqui em Santa Catarina, que poderão passar por mudanças na safra do ano que vem, em 2027. Após os impasses registrados neste ano, né, com o encerramento da cota do arrasto de praia, o governo federal confirmou que pretende discutir alterações no modelo atual, incluindo a possibilidade de criar cotas regionalizadas para o estado. A sinalização foi feita pelo ministro da Pesca e Aquicultura, né, o Edipo Araújo Cruz, durante entrevista ao Jornal da Menina ontem, sexta-feira. Segundo ele, as diferenças observadas entre as regiões norte e sul catarinense evidenciam a necessidade de aperfeiçoar o sistema. Faz tempo, né? Com certeza será um tema debatido no grupo de trabalho de 2026 para safra 2027. Precisamos garantir que todos os pescadores possam ter acesso ao recurso e oportunidade de pescar, afirmou o ministro. Seja com esse governo ou com um outro, né? Até porque a gente teremos eleições, bem, ninguém sabe, né, se esse governo vai permanecer ou não, enfim, mas que as mudanças venham pro ano que vem e que venham para melhor, né? Faltando 15 minutos para as 8 horas da manhã, meu povo, vamos mandar mais abraços, que as mensagens estão chegando sem parar, como lhes diria Raul Seixas. Bom dia, Lio, Terezinha da Silva Machado, Itapema. Ótimo sábado para você, Rosângela do Santa Regina. Santa Regina tem em Camboriú e também tem em Itajaí. Vamos ouvir aqui a Rosângela. Bom dia.
7: Rosângela da Santa Regina, quero oferecer uma música pro meu esposo, Leonardo José, Duas Camisas.
6: Duas Camisas, vamos colocar aqui na lista, vamos rodar já. Abraço para você, tá, Rosângela? A Ivete Santos tá por aqui.
8: E aí, meu Brasil.
6: E aí,
8: bom sábado.
6: Obrigado.
8: Todo mundo tá escutando a Rádio da Menina, tá bom? Um abração aí pro senhor, fica com Deus.
6: Ah, não pediu o franguinho hoje, né? Eu não ia rodar mesmo. O franguinho tá de quarentena. Estamos engordando o bichinho para daqui uns 3 ou 4 semanas a gente rodar de novo. Abraço, tá, Ivete? Quem mais tá chegando por aqui?
9: Bom dia, Lio Brasil.
6: E aí, meu amigo?
9: Osório de Faveri.
6: Alô, Osório.
9: De Balneário Camboriú, curtindo este sertanejo bom demais. Na Rádio Menina, por favor, se possível, toque Velha Porteira com Lourenço e Lourival. Também rapaz, gostaria de participar do sorteio. Um forte abraço, um bom de final de semana a todos.
6: Obrigado, Osório. Ó, toquei essa música, rodei essa música agora há pouco aí, tá? A Velha Porteira. Mas obrigado pela participação, teu nome já foi pra lista do sorteio. Buenas, se possível, toca Raízes de João Paulo. Tamo na escuta, vamos colocar aqui na lista pra rodar daqui a pouquinho, tá? Leandro Portela. E o nome já foi também pra lista do sorteio. Adriano da Silva Rodrigues tá com a gente, bom dia.
10: Fala, Leo, bom dia, tudo bem? Adriano de Camboriú. Dá um salve pra galera aí, tamo indo pro trampo. Sabadão, dá aquela pegada lá.
6: Boa.
10: Adriano, Lucas e o Valdeci, abração aí, põe a gente no sorteio aí. Valeu, amigão, excelente programa aí.
6: Abraço. Abraço pros três e bom trabalho, tá? Leandro, Ruf. Bom dia.
11: Bom dia, bom dia. Aqui é o Leandro de Balneário, Camboriú, da Barra aqui, ó.
6: Fala, Leandro.
11: Tamo assistindo aí, ó. Amanhecer sertanejo aí. Tamo indo pro serviço.
6: Uhum.
11: E um ótimo e abençoado sábado. Bom final de semana a todos aí. Com Deus aí, um abraço. Toca pra nós aí. Uma lá do Rio Grande, Querência Amada, valeu?
6: Querência Amada. Lerei, lerei, lerei. Essa? Ó, essa aí só à tarde dá com o Nilo Deitz. De tardezinha no Tia Menina, ou então amanhã. Com o nosso querido Osmar Fernandes, está no Rancho de Tauras. Hoje é sertanejo bom demais. Vamos pra essa aqui, ó. Acidente de amor. Dirigindo, 7:47, povo.

do caminhoneiro sofrido com Teodoro Sampaio. Acidente de amor com Giro e Gelo. E o povo participando comigo no 91-38-1005. O sertanejo bom demais que vai até às 9 horas da manhã, tá? Deixa eu aproveitar aqui para falar para você. 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Muito bem, quero agradecer aqui o povo, né, de Blumenau, que mandou seu alô aqui pra gente participando do sertanejo. No sábado que vem, a gente se encontra novamente, tá? Aqui em 100,5 e também 97,5. Agora o povo aí de Blumenau, né, que sintoniza a Rádio Menina de Blumenau, vai ficar com a programação local, com som na caixa. Mas já sabem, sábado.

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4: 8:01, tá começando o som na caixa na Menina, nesta manhã de sábado, 13 de junho de 2026. 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Hoje é sábado, sábado de sol. Olha o sol brilhando lá fora já, né? Eu não sei se você acompanhou o amanhecer por volta de 6:15, 6:30 da manhã. A lua brilhava no céu e o sol já estava despontando por detrás da montanha. Espetáculo da natureza, viu? Isso aí. Agora são 8:03. Tá friozinho, 16 graus de temperatura. Só que nós vamos aquecer você com o som na caixa a partir de agora aqui na programação 97,5. Hoje, dia 13. É o Dia Mundial de Conscientização do Albinismo, dia de Santo Antônio. Santo Antônio é o santo casamenteiro, né? É. Dia do turista, dia do economista e dia mundial do softball também. É isso aí. É sábado, sol na caixa, tá no ar por aqui, o Didio Wilson Brogni tá na área, eu já estou por aqui. Bom dia pra você, minha amiga, pra você, meu amigo, de Blumenau, de toda a região do Vale Europeu, você que tá aí no litoral acompanhando a nossa Menina FM de Blumenau também, o nosso abraço, o nosso carinho especial. Vamos juntos até ao meio-dia, nesta manhã de sábado. Sábado é aquele dia pra gente tirar o pé do acelerador, né? Dá uma relaxada, dá uma sossegada, é bom demais, né? Ó, tem presentão pra você nessa manhã de sábado, tá? Valendo o almoço de domingo, você vai almoçar no Eco Espaço Bem Caipira, amanhã já, domingão, bem acompanhada, pra concorrer, a partir de agora você já pode mandar o seu recado, o seu alusão, o seu bom dia, aqui no WhatsApp da Menina, através do 2102-6515, o seu recado chega pra gente. Não esquece de colocar nome, de onde você tá falando, né? E fala, eu quero concorrer aos almoços do Eco Espaço Bem Caipira. Vai lá, participa e boa sorte. 8:05.
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0: Barbarella, Barbarella, só uma canção aqui no Som na Caixa da Menina, o tempo todo com você. Primeiro bloquinho do nosso encontro dessa manhã de sábado, dia bonito, sol brilhando. Tá friozinho, tá gostoso, né? Tá bom pra ficar na cama. Quem pode ficar na cama hoje até um pouquinho mais tarde, pode ficar, viu? Ninguém vai reclamar. Agora, quem não pode, bora pro batente, né? Bora pro batente. Não tem outro jeito, né? Vamos lá, nesse primeiro bloquinho teve ainda Humberto e Ronaldo, Raça Negra, Daniel no comecinho do bloco. Daqui a pouquinho tem mais pra você curtir por aqui, tá? Vamos dar um pulinho aqui no WhatsApp desta manhã de sabadão. Muita gente participando, por quê? Porque no finalzinho do Som na Caixa vai rolar sorteio. Aquele almoço de domingo na casa da sogra? Nananina não! No Eco Espaço vem Caipira no Alto Baú Ilhota. Você vai almoçar por lá em boa companhia, tá? Já participou? Já mandou o seu recado? É aqui, ó, pra concorrer, você manda o seu recado, pode ser mensagem de texto, pode ser mensagem de voz, no 2102-6515, tá bom? Não esquece de colocar o nome e de onde você tá falando também, tá bom? A Silmara de Gaspar tá por aqui. Quer almoçar na companhia do maridão, Robson, e do filho Léo. Valeu, boa sorte pra você, viu? Quem mais tá ligadão aqui na 97.5?
1: Bom dia, Wilson.
0: Bom dia.
1: Orlando.
0: Fala, amigo.
1: Trabalhando um pouco, né?
0: Como sempre.
1: E ligadinho na menina, gostaria de concorrer ao almoço aí do Eco Bem Caipira. Valeu.
0: Valeu, Orlando. Pra não perder o costume, o Orlando tá trabalhando mais um pouquinho, né? Oi, Wilson, bom dia, tudo bem? Tudo tranquilo? Fernando Garcia, um ótimo e abençoado sábado pra todos. Me coloca no sorteio do Eco Espaço Bem Caipira. Quero levar a Andréa, minha eterna namorada. É isso aí, né? Ontem foi dia dos namorados, inclusive, né? E aí, você deu presente pra ela, deu presente pra ele, deu bastante carinho, deu bastante amor, é? Ai, ai, ai. Nem digo nada, né? Só fico imaginando aqui, né? Só fico imaginando, né? Oi, Wilson, bom dia, tudo bem? Carla do Bairro Progresso, desejo a você e a todos um ótimo sábado. Quero concorrer aos almoços do Eco Espaço Bem Caipira. Você já tá concorrendo, viu, Carla? Obrigado pela participação também aqui no programa. Quem mais? Quem mais? Oi, bom dia! Jéssica, Jéssica Manque do Belchor Alto, Gaspar. Quero almoçar com o maridão Gilberto e a filha Milena, lá no Eco Espaço Bem Caipira. Valeu, minha querida, um forte abraço pra você, muito obrigado pela participação também. Fala aí, Beto.
2: Bom dia, Wilson.
0: Bom dia.
2: Aqui é Beto de Gaspar.
0: Diga lá.
2: O amor está no ar. Toca. É o amor com Zezé de Camargo e Luciano.
0: É boa, é
2: e
0: boa.
2: E quero participar do rodeio.
0: Tá bom.
2: Feliz final de semana a todos.
0: Amém, vamos lá. Grande abraço, amigo. Obrigado pela participação também aqui no nosso programa. Tem mais um recadinho pra gente fechar essa rodada. Bom dia, Wilson. Lindo dia, né? Lindo demais. Ludo Bela Vista, Gaspar. Como sempre, tô aqui costurando e curtindo a rádio. Menina, me coloca no sorteio. Boa sorte pra você, viu, Lu? E bom trabalho também.
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6: Tempo todo com você, estamos de volta. Som na Caixa, rolando aqui na programação 97,5. Deixa eu mandar um abraço especial para os amigos do Cassitiro Jordão. Hoje acontece a 12ª feijoada do Cassitiro Jordão. Ah, meu amigo, vai ser demais, né? Uma delícia, né? Começa 11:30 da manhã, viu? Júlio já mandou o convite aqui pra gente. Valeu, Júlio. Obrigado pelo convite, tá bom? Valeu. Aquela feijoada completa, buffet livre. Ah, uma delícia, né? Uma delícia. Música ao vivo com Edu e André. Eita, para mais informações, 999051031 com o meu amigo Júlio. Ó, e se você quer levar pra casa, o Cassitiro Jordão fornece a embalagem, viu? Então vai lá. Vai lá pra feijoada do Cassitiro Jordão hoje, 13 de junho, a partir das 11:30 da manhã. Vai ter pula-pula pra garotada, né? Aquela caipirinha gostosa também, aquela comida espetacular. No Cassitiro Jordão, 12ª feijoada hoje, início 11:30 da manhã. 8:27.

0: Gilmar com João Neto e Frederico, Jair Martins com Gabriel Salles e Paula Fernandes no comecinho do bloco. Não é daí, daqui a pouquinho tem mais. Só na caixa vai até ao meio-dia. E você, claro, é nosso convidado especial para participar, para interagir, para mandar o seu recado, para mandar o seu alôzão. 2102-6515. Deixa eu mandar um alô pro meu amigo Caqui, que tá na Associação do Samai. Hoje acontece o quarto encontro de motociclistas, pilotos, mecânicos, né, Caqui? Um evento bem bacana, bem legal, né? Forte abraço, Caqui, obrigado pela audiência, tudo de bom! Tem participação da galera por aqui, tá? Todo mundo quer almoçar no Ecoespaço, bem caipira!
1: Bom dia, meu amigo Wilson, aqui eu já tô tudo certinho, manda abração pro Luan, da Reparabisa, que estamos trabalhando aqui, sabadão, bebê, macho, topa da barraca, Botafogo, no parquinho, Botafogo, no foguete, se possível, eu toco um boné, valeu, bom dia, bom trabalho, garoto!
0: Valeu, um abraço!
2: Bom dia, Wilson Glover, aqui é o Sérgio Lobo, da Água Verde, sempre ouvinte da Rádio Menina, me põe nesse sorteio aí, desse espaço bem caipira aí, pra levar a mulher pra almoçar fora, beleza?
0: Valeu! Um abraço. Minha amigazinha Doces e Salgados no Trivés, trabalhando assim como a gente, né? Acompanhando o som da menina, embalada pelo som da menina nesta manhã de sábado. Oi, Wilson, bom dia. Quero participar do sorteio do Ecoespaço Bem Caipira. Helenita Cat, de Vargas, do bairro Ponta Aguda. E por falar em Ecoespaço Bem Caipira, o Miguel mandou umas fotinhas pra gente agora, lá do sol, lá no Ecoespaço Bem Caipira. O sol já tá brilhando, já tá aquecendo o ambiente, né? Preparando o ambiente para aquele final de semana especial e aquele almoço incrível também no Ecoespaço Bem Caipira. Você já está concorrendo? Manda mensagem aqui no 2102-6515. Pode ser mensagem de texto, mas pode ser mensagem de voz também.
3: Bom dia, titio Wilson, Solete do bairro Progresso. Fala, passando para desejar a todos um excelente e abençoado sábado com esse sol maravilhoso.
0: Isso.
3: Ô, me coloca aí no sorteio para levar o meu namorido para ir almoçar fora.
0: Sim, senhora.
3: Beijos no coração.
0: Beijo, amada, tudo de bom.
3: Oi,
0: aí, tá?
3: Bom dia, Rádio.
0: Oi.
3: Menina, é a Roselida aí do Pava Central.
0: Diga.
3: Sempre ligada com vocês.
0: Obrigado, minha querida.
3: Beijão, bom final de semana a todos.
0: Pra você também, um ótimo finalzão de semana.
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12 minutinhos para as 9 da manhã. Daqui a pouquinho, 9 horas começa por aqui. A gente vai ter previsões astrais a partir das 9, tá? O Alex daqui a pouco vai chegar com informações especiais para você economizar no sabadão. Som na caixa. Bacana demais, né? Bom, eu falei agora há pouco da feijoada do Castilho Jordão. Quem tá no preparo dessa feijoada? Nada mais, nada menos do que o nosso chefe Alcione. É o cara que entende, né, de feijoada, entende do assunto, entende do riscado. Chefe Alcione tá por lá no preparo da feijoada. Júlia acabou de mandar uma fotinha aqui, ó. Olha isso, Júlia. Eita, não. Mas aí é provocação demais, né, Júlia? Aí é provocação demais, né? Valeu, valeu, Júlio. Um abraço pra você, pro Alcione, pra toda a turma aí no Caça e Tiro Jordão. Banda Brilha Sol e o Negão. Louco, apaixonado.

0: Na programação, menina, um bom momento da dupla Leandro e Leonardo, Dodói de Amor, pra fechar a primeira hora do nosso Som na Caixa. Por aqui também Mato Grosso e Matias e Gustavo Lima e a banda Brilhação, Louco Apaixonado, com a participação do Negão. E daqui a pouquinho, as primeiras previsões astrais desta manhã de sábado. Que sábado bonito, hein? Que sábado bonitão! O sol tá brilhando bonitão lá fora, a temperatura tá subindo. Ó, quando eu cheguei aqui na rádio agora de manhã, nós estávamos com 16 graus de temperatura e nós já estamos com 18 graus, já começa a ficar bom, né? Já começa a ficar bom, né? Eita, nós, hoje tem seleção brasileira, estreia na Copa do Mundo, 7 da noite, Brasil e Marrocos. Você vai acompanhar o jogo da seleção? Claro, né? Claro, todo brasileiro que é patriota precisa acompanhar o jogo da seleção. Vamos torcer juntos pela nossa seleção na Copa do Mundo de 2026, tá bom? Hoje também tem Catar e Suíça, às 16h. Às 19h, Brasil e Marrocos, Haiti e Escócia se enfrentam às 22h. São os jogos de hoje na Copa do Mundo 2026. Tudo bem. Bom, deixa eu dar um pulinho aqui no WhatsApp para conferir a participação da galera. Ah, deixa eu mandar um abraço pro meu amigo Cláudio Colorado. Tem feijoada beneficente, né? Feijoada beneficente na BCLS hoje, né, Cláudio? Grande abraço, e o Cláudio tá por lá nos preparativos também, né? Como sempre, né? Cláudio está em todas. É um cara do bem, né? Se puder ajudar, o Cláudio tá lá, com certeza. Valeu, Cláudio. Obrigado, um abraço, tudo de bom, tá? A minha amiga Janaína do Belchor Gaspar tá por aqui participando dos sorteios. Ai, ai, ai. Quero comemorar o Dia dos Namorados atrasado com meu amor Marcelo. Boa sorte, viu? Boa sorte pra você, minha querida. Obrigado pela participação também aqui no nosso Som na Caixa. Tem mais? Vamos conferir mais um recadinho pra fechar essa primeira horinha do Som na Caixa. Bom dia!
1: Bom dia, Wilson. Aqui é o Jean, do bairro Vila Nova.
0: Diga lá.
1: Todos os dias ligado aí na rádio Menina FM.
0: Show de bola, hein?
1: A mais gostosa. E olha só, quero ganhar esse almoço aí do espaço bem caipira pra levar a esposa e continuar o Dia dos Namorados.
0: Opa!
1: Com aquele almoço especial.
0: Ô, delícia!
1: Manda pra mim aí. E toca Zezé de Camargo, Flores e Vida.
0: Valeu, Jean. Obrigado pela participação também, tá? Tá todo mundo participando, só falta você mandar o recado pra gente. Ó, o WhatsApp da menina tá liberado, tá?

0: através do 21026515. Você manda recado para concorrer ao almoço com acompanhante, almoço de domingo com acompanhante no Eco Espaço Bem Caipira, para você provar as delícias do almoço de domingo por lá. Então manda aí, ó, 21026515, vale mensagem de texto ou mensagem de voz. Já já, as primeiras previsões astrais daqui a pouquinho.
1: Só toca

0: Muito bom dia, Ana Menina, 9:02.
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11: Bom dia, bom sabadão pra você que tá curtindo a programação da Menina. Os astros vão revelar o que vai acontecer pra você nesse final de semana. Fiquem atentos. Bom dia, Áries. As amizades prometem animar o final de semana e você vai dar uma mãozinha para quem precisar. Pena que o astral pode pesar um pouco, viu? Então fique de olhos abertos. No amor, sair da rotina e manter o bom humor será fundamental. Cor Salmão, números 36, 16 e 46. Bom dia, Touro. Ixi, o clima vai pesar e pode pintar torta de climão com algumas pessoas e vai ter que ter paciência para lidar com críticas. Mudança no visual pode ajudar a levantar o seu astral. No amor, aposte na diplomacia. Cor amarelo ouro, números 30, 3 e 1. E bom dia para você do signo de Gêmeos. Você pode se empolgar com seus planos, mas não exagere no otimismo, porque o astral fica meio pesado mais tarde. Pode ser difícil manter a concentração. No amor, não perca o bom humor. Cor branco, números 9, 56 e 38. Daqui a pouquinho temos os signos de Câncer, Leão e Virgem aqui na Menina.
0: Fechou a Aline Doce, até depois então.
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0: Estamos de volta! 9:06. Bom dia pra você. Sabadão, dia de sol. Tá bonito demais o sábado pra você ficar trancafiado dentro de casa, né? Um abraço pra você que tá em casa, na faxina, colocando a casa em ordem. Sábado é pra isso também, né? É, mas é o dia pra você tirar o pé do acelerador, dar uma sossegada bacana aí, tá bom? WhatsApp da Rádio Menina pra você concorrer ao almoço no Eco Espaço Bem Caipira é o 2102. 6515 Deixa eu contar pra você que também tem promoção rolando lá no Instagram da menina. 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Não deixe de participar das promoções também. 9:07, César e Paulinho, com Zé Neto e Cristiano. Duas vezes você.

0: Coração na Caixa, você também ouviu Rio Negro e Solimões, Emílio e Eduardo, Juliana e Juliano e só Vaneirão, Morena e ainda César e Paulinho com Zeneto e Cristiano no comecinho do bloco. Duas vezes você já é uma clássica da música sertaneja, a música de César e Paulinho. Bom, já já tem previsões astrais pra você de Câncer, Leão e Virgem. Daqui a pouquinho tem Zezé de Camargo e Luciano. E agora a gente dá mais um pulinho aqui no WhatsApp da menina, caindo aqui para o lado de cá, para atender a participação da galera. Bom dia, Wilson! Eu quero concorrer aos almoços, manda para cá. Me chamo Rosânia Hellman, do meu Chor Alto Gaspar. Valeu, Rosânia, um abraço para você, obrigado pela participação, boa sorte, tá? Silvio, do meu Chor Alto Gaspar, também tá participando. Quer levar a patroa, a Nízia, para almoçar fora, né? Para dar um descanso do fogão, pelo amor de Deus, ninguém merece, né? Cozinhar em pleno domingão, né? Não é verdade? Fala a verdade. Um abraço pra família Siloca também acompanhando o Som na Caixa da manhã de sabadão. A Alzerina Hermes do Formento do Tribés também tá por aqui participando. Muito obrigado. Um abraço especial. Quem mais tá por aqui? Bom dia.
1: Bom dia, meu amigo. Aqui é o Edson Binho da Rua Ernesto Mais em 103, Salto Vale Baca. Quero oferecer uma música para minha esposa Valquíria. Quero participar do almoço no Espaço Bem Caipira também para levar ela. Valeu.
0: Valeu.
1: Obrigado.
0: Um abraço, boa sorte para você também no sorteio, tá? Legal, legal. Quem mais? Marcelo Brindo, meu Chor Alto Gaspar. Gaspar Alto, né? O meu Chor Alto em Gaspar. Tá em peso aqui na Menina FM na manhã de sábado. Um abraço, meu querido. Obrigado pela participação também, tá? Meu amigo Luiz Alves deixou recado pra gente. Fala aí, meu queridão.
2: Bom dia, Wilson. Eu, Luiz do Rui Barbosa. Na peleia aí, manda uma música pra nós aí. Coloca uma caminhonete branca pra nós ali. Um abraço, um bom final de semana pro amigo.
0: Fechou,
2: ah, só pra lembrar. Logo, logo, os pinhão tá chegando.
0: Oh,
2: tá chegando, tá chegando.
0: Então tá bom,
2: um abraço, amigo.
0: Vamos esperar. Vamos esperar. Valeu, meu irmão. Um abraço, Luiz. Tudo de bom aí, tá? Meu amigo Osmar tá por aqui. Diga lá, meu parceiro.
3: Bom dia, viu? Bom é dia. Osmar do Progresso. Manda um abraço aí pra galera da Samil aí que tá puxando o Botafogo aí.
0: Forte abraço.
3: Queria participar do sorteio lá do Espaço Bem Caipira pra já levar tá. A dona encrenca.
0: Já tá.
3: Beleza, um abraço.
0: A dona encrenca, né? É hoje que tu dorme na casinha do cachorro, né? É. Se prepara, porque amanhã vai estar friozinho, tá? É, vai estar friozinho. Eita, vai. Vamos lá. Vai que é? Vamos embora. Ganhar esse almoço aí do Espaço Bem Caipira. Daniel Fibes deixou o recado aqui. Valeu, Daniel. Forte abraço. Obrigado pela participação também. Tem muita gente boa participando. Eita, nós. A Maricela Dutra, do bairro Vila Nova, também deixou mensagem aqui pra gente. Meu amigo Chulapa, um abraço, meu irmão. Chulapa tá na Itaupaba Central, de rádio ligado na menina também. Tá concorrendo aos almoços no Eco Espaço Bem Caipira. Vamos lá, participe também. 2102-6515. Daqui a pouquinho, mais músicas aqui no seu rádio.
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0: 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Ótimo dia, ótimo sabadão na menina 9:23.
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12: Tamo de volta! Bom dia, Câncer! O desejo de fazer algumas mudanças aumenta, mas é melhor se apressar, porque talvez os astros dificultem a sua vida mais tarde. Na dúvida, siga sua intuição. A saúde pede cuidados. A atração dá as cartas no amor, mas há sinal de desafios também. Cor violeta, números 12, 48 e 36. Bom dia, Leão! Ter ajuda será o caminho para as suas conquistas. Mais tarde, vai ser mais complicado lidar com os outros. A dica é focar em seus interesses e não baixar a guarda. As cobranças e críticas podem tirar a sua paz no amor, mas também pode viver momentos maravilhosos. Cor preto, números 14, 13 e 49. E bom dia para você do signo de Virgem. Mesmo no fim de semana, você começa o dia com a atenção focada no trabalho. As tarefas podem render, mas será difícil manter o foco por algum tempo. A boa notícia é que vai sobrar pique para resolver assuntos de casa. No amor, não vai faltar energia. Cor lilás, números 5, 53 e 33.
0: Boa.
12: Daqui a pouquinho, tamo de volta.
0: Fechou, até depois, Aline Dossu. Estamos de volta, 9h27. É sabadão e você tá curtindo o Som na Caixa, aqui na Melhor. O tempo todo. O tempo todo com você. Aqui no Som na Caixa tem Zezé de Camargo e Luciano. Flores em Vida, 9h27. Bom dia.

0: Sherry Lady, Modern Talking. Para fechar mais um bloco legal do nosso encontro, Zé Felipe, Gustavo Lima, Daniel e Guilherme Santiago, Zezé de Camargo e Luciano. Daqui a pouquinho tem mais. E já já também tem previsões astrais para você de Libra, Escorpião e Sagitário. Vamos conferir a participação da galera aqui no WhatsApp. Tem muita gente bacana participando, todo mundo quer almoçar no Eco Espaço Bem Caipira. Domingão tem almoço por lá, almoço especial, viu? Comida caseira preparada no fogão a lenha, num local espetacular. Pode ser a sua oportunidade de faturar. Se você não participou ainda, manda um recado para cá. 21026515.
1: Bom dia, Wilson. Aqui é Silvana do Xó Central.
0: Fala, Silvana.
1: Quero muito ganhar esses almoços para amanhã. Dar a voltinha, né? Conhecer o espaço que eu não conheço ainda e tô bem curiosa para ir.
0: Boa.
1: Abraços, bom sábado para todos.
0: Valeu, queridona. Espera ganhar não para ir lá, viu? É, vai lá, vai almoçar no Eco Espaço Bem Caipira. Ó, hoje tem Brasil e Marrocos, né? E o Marcos do Salto Weisbach já deixou o palpite aqui. Brasil 3, Marrocos 2. Ó, vamos torcer, né? Vamos torcer. 19h, Brasil e Marrocos. Fala, Titio Wilson. Éder do Garcia. Acompanhando o som na caixa, e eu quero participar do sorteio. Boa sorte pra você também, tá? Quem mais tá na sintonia do nosso programa? Minha amiga Gorete em Gaspar. Ô, Gorete, um abraço, minha querida. Muito obrigado pela participação também aqui no nosso programa nesta manhã de sábado. Angélica. Quer concorrer aos almoços do Eco Espaço Bem Caipira? Angélica da Vila Itonfaba tá por aqui. Valeu, Angélica. Obrigado também, tá? O Gilberto Manque do Belchior Alto. Opa! Quero levar minha esposa, Jéssica, e levar a filhota Milena também lá pro Eco Espaço Bem Caipira no Alto Baú Idiota. O Adenilson Kraus deixou recado. Fala aí, guri. Bom dia.
2: Bom dia, Wilson. Tudo bem? Aqui é o Adenilson Kraus do Bairro da Velha. Quero participar do sorteio aí dos almoços aí do Eco Espaço Bem Caipira. Um ótimo sábado aí pra vocês e pra todo mundo que tá ouvindo a menina.
0: Valeu, meu queridão, muito obrigado, viu? 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É isso aí. E o Zé tá sempre na sintonia da nossa menina FM. Alô, Zé. José Rodolfo, da Autoescola JR, na sintonia do som na caixa também.
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9: Oiê, bom dia para você do signo de Libra. O final de semana começa perfeito para quem planeja viajar ou ter planos aí para se divertir. Você pode até contar com a sorte. No amor, fuja de brigas, hein? Cor preto, números 31, 33 e 40. Bom dia, Escorpião. Seu lado prático fala mais alto e você pode resolver tarefas de rotina fácil, fácil. Mas também trago boas novas, especialmente com dinheiro. No amor, controle os ciúmes. Cor verde claro, números 2, 16 e 34. E bom dia para você do signo de Sagitário. Você começa o fim de semana com muita habilidade para se comunicar por aí. Se puder, adiante as tarefas e tenha atenção redobrada. A saúde precisa de mais cuidado da sua parte. No amor, deixe assuntos polêmicos de lado. Cor violeta, números 26, 53 e 44. Daqui a pouquinho temos os signos de Capricórnio, Aquário e Peixes.
0: Falou, tá falado, dona Aline Dosso.
15: O outono chegou.
0: Chegou.
15: 9
0: minutinhos faltando pras 10. Marília Mendonça.

Esse junta com teu neném. Safadão e Alanzinho coreano. Pega o Guanabara e vem. César Menotti, Fabiano Silbento, Marília Mendonça, Sentimento Louco. Sim, fechamos mais uma horinha do nosso Som na Caixa. Deste sábado, 13 de junho de 2026. Sol tá brilhando bonito lá fora, né? Eu tava dando uma espiadinha agora aqui pela... aqui pelo estúdio panorâmico. É claro que a persiana tá fechada por conta do sol, pra não atrapalhar, né? Pra não me deixar meio cegueta, né? Mais cegueta do que eu já sou aqui no ar, né? Enfim, mas eu tava dando uma espiadinha através da persiana. Tá um dia bonito demais, 19 graus de temperatura. Deixa eu mandar um abraço pro meu amigo Salésio, da Glória Materiais de Construção. O Salésio, ele acorda cedo, tá? Ele dorme cedo, porque já é velhinho também, claro, né? Já tá velhinho também. Dorme cedo, mas acorda cedo todos os dias pra trabalhar, né? Especialmente de segunda a sábado. Domingo, ele fica um pouquinho mais tempo na cama, né? Mas aí, às 8 horas da manhã, a patroa fala assim: vamos pra missa. Vamos pra missa, levanta. Então, né, domingo, de certa maneira, também tem que acordar cedo, né, Salésio? 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Valeu, Salésio. Obrigado pela carona, pelo carinho e pela parceria também, tá bom? O Mila já tá por aqui. Opa! Mila deixou o palpite aqui pro jogo Brasil-Marrocos. 2-1 Marrocos. Pode acontecer, né, Vila? Abraços pro Lido, Sônio, Jairo, o Iton, o Lipinski, o Maneca e um beijo pro patrão Marcelo Suter, valeu. Grande abraço, Mila, obrigado pela participação também, tá? Quem mais tá por aqui participando? Deixou o recado, quer concorrer ao almoço do Eco Espaço Bem Caipira, almoço de domingão, tá? Edneia da Itaupava Central. Ô, Edneia, boa sorte pra você no sorteio, tá? Simone do bairro Fortaleza, passando para desejar um final de semana, um ótimo final de semana para todos. Simone Regina Franskal. Valeu, Simone, obrigado pela participação. Um excelente final de semana para você também, tá bom? Eita, nós, Adriano Azevedo.

tá por aqui e comece os jogos. Já começou. Valeu, queridão, obrigado. Minha amiga Valdineia, bom dia, minha querida. Tudo de bom pra você aí, tá? Show de bola. O Natan deixou recado aqui também. Valeu, Natan, obrigado pela participação. Elizabeth da Itaupava Central, que almoçava é com espaço bem caipira, né? Valeu, queridona, obrigado pela participação também aqui no nosso Som na Caixa. Então bora participar, né? 2102-6515. Fale mensagem de texto e mensagem de voz também, tá bom? O Jean do bairro Vila Nova falou o seguinte, ó. Aí, Wilson, avisa o Bifox se já botou a picanha e a cerveja pra gelar, né? Logo estamos chegando, espiando por cima do muro pra ver o jogo. Valeu, Jean, valeu. Ah, com toda certeza, né? Bifox já preparou a picanha e a serva já tá gelando, com toda certeza.

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6: Bom dia, Capricórnio. Preste atenção em uma boa oportunidade de negócios, hein? Porque você vai saber lidar com dinheiro. Pena que o astral muda tarde e é melhor não arriscar sua grana em algo que parece bom demais. No amor, nada de grude. Cor cereja, números 43, 16 e 54. Bom dia, Aquário. Esbanjando pique e disposição, você pode resolver um monte de coisas e ainda encontrar tempo para se divertir. Mas o céu fica carregado à tarde, viu? No amor, valorize os pontos em comum. Cor dourado, número 55. 5, 1 e 12. E bom dia pra você do signo de Peixes. Se tiver a chance de ficar no seu canto e descansar, vá em frente. Tire um tempinho para repensar e talvez descubra coisas importantes sobre seus sonhos e objetivos. No amor, cuidado com a desconfiança e com os ciúmes. Cor prata, números 39, 1 e 12. E o horóscopo da menina fica por aqui. Volta na segunda-feira no Show da Manhã. Tchau, tchau. Bom final de semana.
7: Fechou, tá falado, Aline Dosso. Tchau.
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7: 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Nós já estamos de volta para mais uma horinha do nosso Som na Caixa. 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Eita, nós! 10:09, 19 graus de temperatura. Deixa eu mandar um abraço aqui pro meu amigo Mauro Merbol. Tá por aqui acompanhando o Som da Menina. Forte abraço, amigo. Obrigado aí pelo carinho de sempre, tá bom? O Narciso da Agroaves também tá ligadão aqui na 97.5, sempre sintonizado. Muito obrigado, forte abraço. Não esquece de participar, tá? Ah, pertinho do meio-dia, no finalzinho do programa, você vai faturar almoço com acompanhante, aquele almoço de domingo com acompanhante no Eco Espaço Bem Caipira, tá? Então manda mensagem pra cá no WhatsApp agora, tá feito o convite 21 02 65 15. Pode participar, tô esperando o seu recado, mensagem de voz ou de texto.
8: Nós

0: Jefferson Hudson, Hugo Pena e Gabriel pra chacoalhar o esqueleto. Mala pronta. Boa. Você curtiu também? Hugo e Guilherme com Maiara e Maraíza, O Meu Coração em Suas Mãos e Jean Giovanni. Me Faz Te Odiar com Bruno e Marrone. Ai, ai, ai. Vamos nessa. Vamos lá. Bom dia, Wilson. Manda um abraço pra galera da Tobias Beer de Blumenau e Rio dos Cedros. Vivi do Garcia foi quem mandou o recado aqui. Valeu, Vivi. Obrigado pela participação, tá? Bom dia, Rádio Menina. Bom dia, Luciana da Fortaleza Alta. Estou na batalha desde as 4h15 na padaria Lola Maria. Tá acontecendo com essa rádio? Hoje só musicão, eu querendo trabalhar e as pernas não param de se mexer. Coisa boa, né? Né, Luciana? Coisa boa, né? Vou te confessar, viu? Eu também tô aqui chacoalhando o esqueleto. É, eu não comecei a trabalhar tão cedo assim, igual você, mas tô por aqui chacoalhando o esqueleto também, viu? Um abraço, Luciana, obrigado pela participação aí, ó. A Luciana mandou umas fotinhas aqui das delícias que ela tá preparando. Pura provocação, viu? É, isso não se faz, tá, Luciana? Não se faz isso não, né? Pra provocar um pobre trabalhador velhinho e cansado. Tá bom? Valeu. Um abraço pro Chiquinho, pro Ico. Ligados aqui no Som da Menina, grande abraço, obrigado pelo carinho de sempre. Quem mais tá por aqui? Bom dia, Rádio Menina, estamos indo a Botuverá cuidar do meu sogro. Levando a nossa Rádio Menina de carona. Valeu, Mari. Muito obrigado aí pela participação também. Mariane da Fortaleza Alta, na companhia do maridão, sentido Botuverá. Muito bom. Então tá certo. Legal. Oi, Wilson, tudo bem? Sorane da Itopavazinha. Eu quero... quero ganhar os almoços do Eco Espaço Bem Gaipira. Essa semana eu fiz aniversário dia 8, né? Dia 8. Parabéns pra você então, viu, Sorane? Saúde e paz, que Deus abençoe sempre, tá bom? Eita nós, bom dia, Wilson. Que programação maravilhosa. Estamos aqui trabalhando desde cedinho. Manda beijo pro meu marido e participar do sorteio. Rosângela de Gaspar foi quem mandou o recado aqui, tá? Tá bom? Obrigado pela participação também. A Luciana do Encana do Norte, de Vizindaial, tá na sintonia, quer almoçar no Eco Espaço Bem Caipira. Legal, bacana. Quem mais? A Marilda do Bairro Velha também deixou seu recado, tá concorrendo. Muito obrigado pela participação também aqui no nosso programa. E tem mensagem de voz chegando.
1: Bom dia, Rádio Menina, que é o Roberto do Água Verde. Troca uma música pra nós aí, perigosa e linda. Cresça aí pra João Paulo aí, o Marcelo, sogro seu Pedro. E pra todos que não escutam, estamos aqui no sítio aqui em Gaspar, aqui, trabalhandinho um pouco aí, curtindo a Rádio Menina aí. Valeu, um grande abraço.
0: Valeu, queridão, obrigado pela participação também, tá? Meu amigo Miguel do Eco Espaço Bem Caipira tá por aqui sintonizado na Rádio Menina. Um ouvinte seu, Maurício. É fã de carteirinha, Maurício. Então tá bom, daqui a pouquinho eu já vou ouvir os áudios que o Miguel tá mandando aqui no meu WhatsApp. Valeu, legal, então tá certo. Intervalo comercial? Ah, é o Geleia. Tá bom. Valeu, Geleia, valeu. Um abraço, obrigado pelo carinho. Vamos lá, todo mundo participando. Almoço de domingo é no Eco Espaço Bem Caipira. Já mandou recado? Capricha aí, ó. Mensagem de texto ou de voz aqui no 2102-6515. É hora do intervalo comercial, bora tomar uma aguinha, um cafezinho, alguma coisa, né? Acho que um cafezinho vai bem essa hora, né? É, vamos tomar um cafezinho, vamos lá.
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0: Ótimo dia na Menina, 10h24.
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13: Adidas Trion da bola oficial deste ano é praticamente um dispositivo inteligente. Ela possui um sensor inercial de movimento de 500 Hz, que rastreia cada toque, passe e chute em tempo real para auxiliar o VAR. O detalhe inusitado é o chip interno, que é alimentado por uma bateria, o que significa que a bola precisa ser recarregada em uma base de indução antes de rolar no gramado.
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0: Estamos de volta, um abraço pro meu amigo Maurício Geleia, que tá na Britagem Gaspar, curtindo o som da Menina FM. Alô Geleia, aquele abraço amigo, obrigado pelo carinho de sempre e pela sintonia também. Zezé de Camargo, aqui no som da caixa da Menina, 10:28.

0: chegando aqui na manhã de sabadão na menina, o tempo todo com você, fechando mais um bloco com Bad Boys Blues, Love No Crime. Grupo Festerê com Cleiton Borges, apartamento 104, Murilo Rufi com Henrique e Juliano, desejando eu, e lá no comecinho do bloco, Zezé de Camargo, Irmão da Lua, Amigo das Estrelas. Bom dia pra todo mundo que se liga no som da menina. Deixa eu mandar um abraço pro Júris. Júris tá na boleia, né? Vai pro Rio daqui a pouquinho, Rio de Janeiro. Aguarde que o Júris tá chegando aí, aguarde. Valeu, Júris, um abraço, boa viagem, tá? Júris é caminhoneiro, né? É parente, né? Não é parente, né? Cunhado não é parente, graças a Deus, né? Valeu, Júris, tudo de bom aí. Você faça uma boa viagem, tá bom? Valeu. Eronice Farias de Gaspar manda uma música para todos os amigos que estão na escuta. Valeu, Eronice, obrigado pela participação também aqui no programa. Meu querido amigo Batata mandou mensagem de voz. Que o Batata tá aprontando? Bom dia.
1: Bom dia, Titio Wilson, aqui o Batata, passando aí para mandar um abraço pros meus amigos da Beta Auto Center.
0: Certo.
1: O Big, o Lucas e o Tatá. Deram uma geralzinha no meu carro aí, ficou top.
0: Isso.
1: Abraço, tudo de bom.
0: Tem que puxar um saco, né? Valeu, Batata, um abraço. Bom dia, Wilson Frog de Márcia do Braço do Baú Ilhota. Quero pedir uma música, oferecer pro marido Alcido, o Alcino, e para todos que ouvem a menina. Muito obrigado, viu, Márcia? Um abração para você aí, tá? Bom dia, Wilson. Toca para nós aqui em Rio dos Cedros. Amor de Primavera oferece pro Silvio e Andréia. Um abraço pros amigos e todo o Médio Vale do Itajaí ligados aqui no Som da Menina FM. Muito obrigado, viu? Muito obrigado pelo carinho. Quem mais tá por aqui participando? Pode falar, bom dia.
2: Bom dia, Rádio Menina, tudo bem com vocês?
0: Tudo
2: aqui
0: bem.
2: Quem fala é a Glaucia do bairro Totovazinha. Então, gostaria de participar desse sorteio do almoço aí, ó. Para comemorarmos os nossos 7 anos de casado.
0: Que beleza.
2: Ontem foi nossa data especial, né? Mas daqui para frente é só comemoração. Obrigada, beijo, abraço. Manda um alusão pra gente aqui.
0: Valeu,
2: pra mim e pro meu esposo Cleovan. Beijo.
0: Valeu, um abraço, bom fim de semana, tudo de bom, tá? Deixa eu mandar um alusão aqui pro Fabiano, pra Fabiane, pro Pedrinho, os amigos que estão no carro levando a nossa Rádio Menina de carona.
3: Bom dia, Wilson.
0: Bom dia.
3: Certo aí, Ronei Schmitz aqui de Indaial.
0: Fala, queridão.
3: Bota meu nome no sorteio aí, toca um flashback daquele assim, bem nostálgico, assim, do Modern Talk, se possível.
0: Boa. Boa, garoto, obrigado. Meu amigo Márcio Ordina. Alô, Márcio Ordina. Câmbio, tá na escuta? Com certeza, né? Ótimo fim de semana também, tá? O Márcio Ordina hoje tá sossegado, né? Já tá sossegadão. Mas tá ligadão aqui na menina, né? Legal. Marcelo Suter, deixando um abraço pro Mila. Valeu, Marcelo Suter. Obrigado pela participação também aqui no nosso programa, tá? No finalzinho do Som na Caixa, você vai se dar bem. Você vai almoçar, né? Na faixa, no Eco Espaço Bem Caipira, com acompanhante, e para concorrer, você manda o seu recado aqui no WhatsApp. Pode ser mensagem de texto, mas pode ser mensagem de voz também, tá? A gente quer ouvir um pouquinho da sua voz também aqui no WhatsApp da menina, e o seu recado pode ir pro ar a qualquer momento, então não deixe de participar. 21026515. Agora sim, um bebê maguinha, tá chegando o bloco comercial.
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0: 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Menina, 10h45.
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2: Fechou, até depois, um abraço.
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2: Boa, estamos de volta. Ó, o Miguel falou o seguinte, ó, Miguel do Eco Espaço Vem Caipira. Wilson, avisa aí o seguinte, ó, o ganhador dos almoços de hoje, é o ganhador, uma ganhadora, enfim, vai faturar, vai ganhar mais uma surpresinha na hora aqui no restaurante, tá? Tem mais uma surpresa, tem mais um presente especial que os amigos do Eco Espaço Bem Caipira estão preparando pro ganhador dos almoços de hoje. Então, bora participar? 2102-6515. Tá todo mundo esperando o seu recado. E pro ar aqui na menina. Cleiton Camargo e Fred Fabrício, não quero te perder.
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Um som na caixa rolando aqui na 97,5. Você curtiu por aqui também? Zé Neto e Cristiano, Barulho do Foguete. E Cleiton e Camargo com Fred e Fabrício. Não quero te perder. Bom dia. Bom dia pra todo mundo. Alô, alô, você que tá aí no comércio, trabalhando, acompanhando o som da Menina FM. Você que tá levando a nossa rádio de carona. Você que é motorista de aplicativo, é taxista. Você que tá no ônibus, tá no caminhão. Tá no seu possante aí de rádio ligado. Muito obrigado. Grande abraço. Tudo de bom aí, tá? Muito bem. Meu nome é Gianni, aqui do Alto Baú Ilhota, e eu quero ganhar os almoços do F Espaço Bem Caipira. Já almoçamos lá e adorei. Manda um abraço pros meus pais Gervás e Brandina do Gravatá. Valeu, queridona. Obrigado pela participação. Tudo de bom, viu? Quem almoça, né? Quem almoça lá no F Espaço Bem Caipira vai voltar mais vezes, com certeza, tá? Douglas tá por aqui, quer levar a patroa Bianca lá no Eco Espaço Bem Caipira. Valeu, Douglas, obrigado pela participação também, tá? A Dair da Silva, do bairro Santa Terezinha, Gaspar, tá participando do sorteio, valeu. A Marilene, do bairro Fortaleza, quer levar o maridão, né? Quer tirar o maridão da cozinha no próximo domingo. Aí a gente já sabe quem é que manda, né? Na casa da dona Marilene, né? Valeu. Tá certo, boa sorte. Boa sorte pra você, tá? Cleiton Weber do Garcia, motorista de aplicativo, ligadão aqui na Menina. Forte abraço, obrigado pela participação também. Vamos lá, tem mais participações. O Adailton do Texto Salto também já deixou recado por aqui, muito obrigado. Eita, nós. A Daniela da Fortaleza tá por aqui. Valeu, Daniela, grande abraço, obrigado pela participação também. Tem mais, tem mais. Soraya da Itaupava Central já tá concorrendo também. O Fernando do Progresso quer levar a patroa, né? Pra almoçar fora, né, Fernando? Um abraço, amigo, tudo de bom aí, tá? O Jones da Itaupavazinha, eu e a minha mãezinha de 90 anos, a dona Aglair, gostaríamos de ganhar um almoço. Um abraço a todos. Valeu, boa sorte. Obrigado pela participação também aqui no programa. Vamos lá, continua participando, mandando recado. A qualquer momento ele vai pro ar, tá bom? 2102-6515. É hora de intervalo comercial. Vem aí, a última hora.

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3: 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Estamos de volta, 21 graus de temperatura. Por aqui continua o Som na Caixa. 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Brasil. Hoje tem Brasil e Marrocos, estreia da seleção brasileira na Copa do Mundo de 2026, 19h, Brasil e Marrocos. Tudo bem. 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E aqui no WhatsApp da Menina, continua a promoção valendo almoço de domingo com acompanhante no Eco Espaço Bem Caipira, pode mandar o seu recado aqui, ó, no 21026515, e o ganhador dos almoços de hoje vai ganhar mais uma surpresinha, né? Lá na hora, lá no Eco Espaço Bem Caipira. Capricha no recado e manda pra cá. 11h08, Eduardo Costa, no Som na Caixa. Imagina eu, bom dia.

0: Clima do sabadão aqui na Menina, Joy Check to Check. Pra fechar mais um bloquinho legal, teve Rick Renner, Gustavo Lima e Eduardo Costa. Aguenta aí que daqui a pouquinho tem muito mais pra você curtir aqui no Sol na Caixa da Menina, que vai até ao meio-dia. Bom, né? Bom ter você por aqui no sabadão. É bom ter você todos os dias curtindo a nossa programação, menina, porque a nossa programação, ela é feita pro melhor ouvinte do mundo. É pra você que tá aí do outro lado do trabalho, você que tá trabalhando em casa, você que tá no trânsito. E pra você que tá no bem bom também, né? É pra todo mundo, tá? Legal, legal. Vamos lá, quem é que tá por aqui? A Márcia Silva. Márcia Silva. Ai, ai, ai. Só não entendi esse bom dia aí, né? Eu só não entendi esse bom dia aí. Eu quero participar do sorteio. Sou de Gaspar, ótimo dia pra vocês. Márcia Silva de Gaspar, obrigado pela participação aqui no programa, tá bom? Valeu, legal. Oi, Wilson, bom dia. José Carlos de Paulo, Zequinha, da Itaupaba Norte, ouvindo o Som na Caixa. Muito obrigado, viu, amigo? Tudo de bom aí pro amigo, tá? Tudo de bom pra você. A Magda, alô, alô, Magda, fala aí, bom dia.
1: Oi, meu querido, bom dia. Aqui é a Magda do bairro da Velha. Gostaria muito de ganhar esse almoço para amanhã. Ai, é ruim ir para as panelas domingo, né?
0: Nem brinca.
1: Meu Deus.
0: Nem brinca.
1: Nunca ganhei nada aí do teu programa. Eu assisto o teu programa, mas não ganhei nada.
0: Como é que eu tô hoje?
1: Me coloca aí no sorteio. Gostaria de ganhar esse almoço do restaurante Bom Caipira.
0: Valeu, Magda. Obrigado pela participação. Beijo. Você tem razão, né? Domingo não é dia de lidar com as panelas, fogão, talher, nada disso, né? Domingo é dia de almoçar, não é? Com espaço bem caipira.
2: Aí, viu?
0: Oi!
2: Gostaríamos de ganhar esse almoço aí e gostaria de mandar um abraço para minha esposa e pro meu filho, minha esposa Marisa Santana e meu filho Brian Santana.
0: Certo.
2: Todos os bom dia.
0: Valeu, só não deixou o nome, né? Esqueceu de deixar o nome, né? Mas eu gostei, os dois, o casal tá aqui, ó, usando a camiseta da seleção brasileira. Ficaram bonitos, hein? Só não deixou o nome, né? E hoje eu não trouxe minha bola de cristal. A bola de cristal ficou em casa hoje, né? É. Ai, ai, ai. Tá bom, tá perdoada, viu? Tá perdoada, não tem problema não, tá? Mas eu gostei do bom dia, tá bom? Amores, bom dia, amores. É, então tá bom, valeu. Obrigado pela participação, tá? Patrícia Barreto, do bairro Velha. Tô no trabalho ouvindo a menina, muito obrigado, um abraço, tudo de bom. Bom dia, me chamo Laine e eu quero participar do almoço para esse domingo, tá? Valeu, Laine, obrigado pela participação também, tá? Bom dia, Wilson, queremos os almoços. Vanessa e Gugu no texto salto, ótimo dia para nós, valeu! Meu amigo Ninja! Alô, Ninja, um abraço, amigo, tudo de bom aí, tá? Obrigado pela sintonia também. Show de bola, show de bola. Cláudia Petri, gostaria de oferecer uma música para o meu eterno namorado, Jaime. Ah, essa música é linda demais, mas eu acho que não vai rolar, viu? Né? Mas de qualquer maneira, ô Claudinha, obrigado pela participação aqui no programa, tá bom? Show de bola. O Anderson é motorista de aplicativo, levando a nossa rádio menina de carona, pra lá e pra cá, pra cima e pra baixo. Vamos lá, vamos ficar na torcida, né, Anderson? Um abraço, meu irmão, tudo de bom aí, tá? Dá tempo de você participar, mandar um recado aqui pra gente, ó, no 21026515. Ah, meu amigo Santana do Belchior Baixo. Valeu, Santana, obrigado pela participação aqui e tudo de bom.
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0: Ótimo sabadão na Menina 11:26.
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15: É isso mesmo, Wilson.

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0: 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Daqui a pouquinho, Wilson.
2: Sim.
0: A gente tá de volta com a nossa última participação aí no Som na Caixa.
2: Ufa, vamos que vamos, né, Alex?
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2: Sabadão, 11:31. Tá chegando pertinho daquela horinha, né? Horinha do almoço. É bom demais, né? É bom demais, né? Deixa eu mandar um beijo aqui pro Thiago. Thiago é meu sobrinho, né? É sobrinho. É filho da minha irmã, que é velhinha já, né? Filha da minha irmã velhinha, Ivone. Ai, ai, ai. É, eu, pai, a mãe, a Kali, né? O Chuchu tá por lá também, né? Estamos preparando um risoto de pinhão com bacon. Fica bom, viu? É, fica gostoso, né? A Kaliane é a Lajana, né? É. Brava que só, né? É. Dizem, né, que a mulher Lajana é brava, não sei, não sei, não sei, não sei de nada. Mas de pinhão a Kaliane entende, né? De pinhão a Kaliane entende, com toda certeza, viu? Um abraço, bom almoço pra vocês aí, preparando o risotinho ainda, né? Bom demais, é gostoso. O risoto combina com friozinho. Xande Avião e Thalita Mel. Melzinho, bom dia.

0: Chitãozinho e Chororó. Evidências. Música linda. Que música linda. Alexandre Pires e Jorge Pode Parar. Chão de Avião com Thalita Mello, um Elzinho no comecinho do bloco. Bom, deixa eu falar pra você que as participações aqui no WhatsApp estão encerradas, tá? Estão encerradas. Participações encerradas. Daqui a pouquinho na volta eu te conto quem vai almoçar no Eco Espaço Bem Caipira com acompanhante por conta da Menina FM e vai ganhar mais um prêmio especial, um brinde especial lá no Eco Espaço Bem Caipira. Daqui a pouquinho eu conto tudinho pra você, tá bom? Segura aí que o intervalo comercial é bem rapidinho e na volta você vai ouvir música boa, música romântica, música especial aqui no Som na Caixa da Menina FM.
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0: 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Sociedade 1º de Janeiro informa a hora. Menina 11:44.
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0: Vamos lá, última participação do Alex no Pit Stop da Rádio Menina FM desta manhã de sábado na Cooper Super Glória. É aniversário da Cooper Super e o Alex está chegando com as suas últimas informações. Chega mais, Alex. É tudinho contigo. Vamos lá.
9: Oi, Wilson. 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Nossa última participação. 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
0: Valeu, Alex. 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Show de bola. Parabéns. Vamos

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Agradeço muito a sua sintonia, a sua audiência, o seu carinho, a sua participação. E foram muitas participações ao longo desta manhã de sábado. Muitas participações. Muito bem. Vamos saber, né? Eu conto agora pra você quem vai almoçar no Eco Espaço Bem Caipira, em boa companhia, e vai levar um presente ainda, né? Um presente surpresa do Eco Espaço Bem Caipira. Final do telefone sorteado 0530. Final é o 0530 e a ganhadora é a Magda Penteado. Parabéns pra Magda. Pode correr lá pro Eco Espaço Bem Caipira amanhã, e curtir aquele almoço especial de domingo, em boa companhia. O titio Wilson Brogni tá indo nessa. Segunda-feira a gente se encontra cedinho por aqui. Um ótimo fim de semana, um beijo no coração e tudo de bom. Até mais, tchau.

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2: Quem está se preparando para vestibulares e para o Exame Nacional do Ensino Médio sabe que não basta estudar apenas na reta final. Entre as estratégias que podem fazer diferença no desempenho dos candidatos está a leitura. Além de ampliar o repertório cultural, ela ajuda na interpretação de textos e fortalece a capacidade de argumentação exigida nas provas e redações. É o que destaca Ana Lúcia Matiello de Carvalho. Ela é professora de literatura e produção textual.
3: Eu penso que as leituras, elas são possibilidades. Então, muitos alunos enxergam como um peso, as leituras obrigatórias, no caso, né? Mas eu vejo como uma oportunidade, como uma possibilidade de ampliar a visão de mundo, de ampliar o caminho, né? A maneira com que se vêem as coisas. E quando a gente consegue aliar tudo isso, isso é muito legal. Aqui na escola, a gente faz essa oficina de leitura com os segundos anos. Então, eu leio com eles Vidas Secas e Torturado. Dois livros icônicos, assim, para analisar contextos históricos, situações sociais, né? Muito importantes, um de 1938 e um agora de 2019. São leituras muito ricas.
2: Ana Lúcia explica que a leitura deve ter um propósito. Segundo ela, o estudante precisa ir além da simples decodificação das palavras e buscar compreender contextos, ideias e diferentes perspectivas apresentadas nos textos.
3: E quando a gente consegue aliar tudo isso, isso é muito legal.
2: Entre as orientações das especialistas para uma leitura mais eficiente estão identificar o tema principal da obra, fazer anotações, produzir resumos e estabelecer conexões entre livros, notícias e acontecimentos atuais.
3: São livros difíceis no sentido de que eles tratam de assuntos delicados. São assuntos difíceis, né? A fome, a seca, a miséria, a desumanização, depois no Torturado, o caso do preconceito, o caso da invisibilidade dos quilombolas, né? De como eles eram tratados pós abolição da escravidão. São jeitos de ver o mundo que se transformam.
2: Outra vantagem da leitura é a ampliação do repertório sociocultural, um dos aspectos mais valorizados nas redações dos principais processos seletivos do país. A troca de interpretações com colegas e a prática de explicar o conteúdo para outras pessoas também ajudam na fixação do aprendizado. A recomendação é que a leitura seja incorporada à rotina durante todo o ano, de forma gradual e constante. Com prática e estratégia, ela deixa de ser apenas uma obrigação e passa a ser uma importante aliada na preparação para vestibulares e para o Enem. Boa leitura! De Florianópolis, da Rede de Notícias Acaerte, Amarilis Pequeno.

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1: Devido ao sucesso da música Peito Apaixonado, nós do Samarino resolvemos gravar mais uma música em homenagem a todos vocês de casa. É ou não é, Negão? É claro, Magrão, e a gente canta pra vocês. Então, gente, chegando, foto 3x4 pra gente cantar assim pra vocês.

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11: A Copa do Mundo deste ano conta com 4 seleções estreantes: Curaçao, Uzbequistão, Jordânia e Cabo Verde. E a história de Cabo Verde é digna de filme. O zagueiro Roberto Pico Lopes, nascido na Irlanda, só descobriu que poderia jogar pela seleção africana, terra de seu pai, após receber uma mensagem do técnico no LinkedIn. Ele chegou a ignorar o contato inicialmente, achando que era spam. Hoje, ele está em campo, disputando a Copa do Mundo.
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São Gelo. Agora vocês. 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Aí não, hein?

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0: né, Fernandinho?
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gravamos. Rosto Desmaquiado.

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um pô, hein? Quem gostou faz barulho! Obrigado, Jorge Matheus, Gustavo Lima.

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9: A cidade do México é a casa do lendário estádio Azteca, que agora detém um recorde que dificilmente será quebrado. É o único estádio do planeta a sediar jogos em 3 Copas do Mundo diferentes: 1970, 1986 e neste ano de 2026. Foi lá que Pelé ergueu a taça do Tri e Maradona marcou o famoso gol da mão de Deus. O estádio passou por uma reforma de mais de R$1 bilhão para esta Copa do Mundo.
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Mais meia horinha. Dá volume, vai. Aumenta mais um pouquinho. Aumentou? O vizinho tá ouvindo já? Ainda não? Então aumenta. Aumenta mais um pouquinho, porque esse bloco tá demais. A produção musical é de Gilson Martins. Esse é o nosso embalo de sábado à noite.

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0: Star Trek.
1: Que maravilha, tamo de volta, entrando na segunda horinha do nosso Embalos de Sábado à Noite. O programa deste sabadão tá revivendo aí o finalzinho da década de 90, lembrando

0: 120 e do Pavazinha.
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